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2: O diabo é muito esperto. Quem inventou o WhatsApp só pode ser do diabo, não é possível. Não estou falando do mal do WhatsApp em si. Estou falando do mal que o WhatsApp está fazendo conosco, comigo e com você. E ainda mais com adolescente e jovem. Porque quando eu era criança e adolescente, não tinha internet, não tinha celular. Nós sabíamos esperar. A gente escrevia a carta, colocava no correio, a carta ia até que chegava. Eles liam, respondiam e ansiedade para a carta chegar. Tranquilamente, eu esperava 2 semanas. Falei, tranquilo, sem ser semana que vem, na outra a carta chega. E quando a carta chegava com 8, 9 dias, mamãe, chegou rápido. O povo antigo e nós, que já temos nossos 30 e poucos, 40 e poucos anos, nós vamos treinados a esperar. O WhatsApp roubou do ser humano a arte de esperar. Você manda o WhatsApp e já fica. Aí deu um V, foi. Aí você fica esperando, tem que dar 2, porque tem que ter chegado lá. Aí tá 2, chegou. Aí você fica olhando. Aí fica azul. Você fala, a pessoa leu. Aí você fica esperando. Hora que dá 5 segundos e a pessoa não responde, você escreve, por que tá demorando? O WhatsApp nos trouxe o imediatismo. É agora. Hoje tem que ser tudo rápido. Esperar é ruim. Aí você não quer esperar a hora de Deus. Aí você não quer esperar a hora da graça. Aí você não quer dar tempo ao tempo para Deus trabalhar para você. Aí como você não sabe esperar, oração não funciona porque demora. Deus não funciona porque eu rezei agora. O milagre não aconteceu. Aí você começa a fazer as coisas do seu jeito. Só que do seu jeito vai dar errado. Aí quanto dá errado, aí você vem. Por quê? Deus vai falar, porque você não sabe esperar.
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Olá, hoje é dia 12 de maio, hoje é dia mundial do enfermeiro e dia da enfermagem. Aniversariante do dia. Tem aniversário de Bebel Gilberto, cantora brasileira, e do Marco Túlio, guitarrista e violonista do grupo Jota Quest. Fatos históricos e jornalísticos. Vamos voltar no tempo. Foi no ano de 1937 que acontecia a primeira transmissão ao vivo da rede de comunicação, que aconteceu em Londres, na coroação do rei George VI. Em 1940, o Autódromo de Interlagos era oficialmente inaugurado com a realização do Grande Prêmio de São Paulo, do GP de São Paulo. Cerca de 15 mil pessoas assistiram a uma corrida de carros vencida por Arthur Nascimento Júnior. Em 1953, o filme brasileiro Cangaceiro, de Lima Barreto, foi premiado como melhor filme de aventura no Festival de Cannes. E em 1965, a nave espacial soviética Luna 5 caía na Lua. Amanhã tem mais Agenda do Rádio. Um grande abraço e a gente se encontra. Música.

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1: 9h34.
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5: 9:43.
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7: 9h46.
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10: Bom, minha gente, chegamos ao final do nosso Sertanejo Classe A. Foi ótimo passar esses bons momentos com você. Gratidão. Deus te abençoe. Eu volto amanhã, 5 da tarde. Amanhã é quarta-feira, coração da semana. Fiquem com Deus. Com Ele, eu estou indo. Tchau, tchau. Até amanhã.
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16: 9:58.
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7: 10h23. 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
1: 10h41.
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0: 11 e 6.
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4: 11:22.
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6: 11:43.
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5: 00h22. 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
2: 00h43.
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11: 1:20.
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5: 1h42.
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6: 2h23. 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
7: 2h41. 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
6: 3:07.
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7: 3h23. 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
3: 3:28.

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4: 3h42.
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2: 3h48.

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3: 3:51.

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11: 4:03.
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1: 4:21.
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3: 4:26.

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4: 4:32.

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5: 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Hora certa.
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7: 4h41.
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2: 4:50.

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0: 4:53.

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1: 4:56.

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10: 5:06.
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1: 5 e 12.
2: Madrugada. Um ruído das máquinas possantes, bem mais quietas. E a cidade menos nervosa. Sem muita agitação, fui ouvir a simplicidade de dois poetas que vieram falar de coisas simples lá do meu sertão. Nessa hora, tudo parou. O silêncio foi profundo e, pelo meio desta floresta de cimento armado, ouvia-se a viola que me calava fundo, falando de saudade do meu sertão amado.

Um poeta falou de meu passado e também de minha infância. De meu ranchinho, minha antiga moradia. 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

E continuou falando de amor, quem amava com firmeza. 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
6: 5:20.
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1: 5h27.
2: 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Nas festas que ele chegava, as moças até brigava pra querer ser seu amor. 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
2: 5:33.
3: Vocês que vão me ouvir agora, não fique assustado. Eu sou de uma longa história que aconteceu no passado. Eu não vivo mais neste mundo. Eu vivo ao lado de Deus num lugar abençoado. Quero que preste atenção, amigos e companheiros. Já toquei muito boi na estrada, fui peão de boiadeiro. Um dia eu saí de casa com muita pressa de voltar. Reuni meus companheiros para uma boiada nós levar. Na hora da partida, o que mais doía meu coração é que eu deixava esposa e filho na mais triste judiação. Para nós faltava o leite, o arroz e o feijão. Reuni meus companheiros, fomos levando a boiada. Atravessei serras e montanhas, passei por estradas estranhas. Vi a noite enluarada. Quando chegamos com a boiada, o fazendeiro nos encontrou. Sentado no morão da porteira, toda a boiada ele contou. Deus parabéns aos boiadeiros, pegando o nosso dinheiro, no momento ele pagou. Eu peguei todo o dinheiro, reuni com os companheiros que viajou com a boiada. Muito alegre e feliz, porque pra casa nós voltava. Alegre porque eu tirava minha família daquela triste judiação. Pra eles eu vinha trazendo o leite, o arroz e o feijão. Chegando perto de casa, deixei a companheirada. Montado na minha mula ruana, eu conduzia a comitiba até a porteira da minha casa. O dia já ia se escondendo numa curva da estrada. Encontrei com um cidadão que me pediu pra parar. Amigo, empreste o isqueiro, tô com vontade de fumar. Levei a mão na goiaca pra o meu isqueiro tirar. Senti um punhal de 2 cortes no meu peito penetrar. Aquele cidadão não passava de um ladrão que queria me roubar. Ali ele tirou a minha vida sem nenhuma explicação. Meu corpo foi arrastado, jogado dentro da mata. Junto com meu berrante, fiquei morto ali no chão. Eu fui na porta do céu para ver se eu conseguia entrar. Falei com Jesus Cristo, ele me disse assim: aqui, meu filho, você não entra não. Aqui não entra o ódio, não entra a maldição. 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
2: 5:39.

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5: 5h42.
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Senhor, no silêncio desse dia que amanhece, venho te pedir a paz, a sabedoria e a força. Eu quero hoje, Senhor, olhar o mundo com os olhos cheios de amor. Eu quero ser paciente, compreensivo, prudente. Quero ver além das aparências teus filhos como o Senhor mesmo os vê. E assim, Senhor, ver somente o bem em cada um.

deles. Fecha meus ouvidos, Senhor, a toda calúnia. Guarda minha língua de toda maldade. Que só do teu amor se encha meu ser. Que eu seja bom e verdadeiro, para que todas as pessoas que se aproximem de mim sintam a sua presença. Pai, reveste-me da sua beleza, e que no decorrer desse dia eu possa amar o meu próximo como a mim mesmo. Senhor, a cruz não foi o fim, porque o Senhor continua vivo em nossos corações.

Ó Maria Santíssima, que em vossa imagem milagrosa de Aparecida espalhais inúmeros benefícios sobre o Brasil, eu, embora indigno de pertencer ao número dos vossos servos, mas desejando participar dos benefícios da vossa misericórdia, prostrado a vossos pés, consagro-vos o entendimento para que sempre pense no amor que mereceis. Consagro-vos a língua para que sempre vos louve e propague a vossa devoção. Consagro-vos o coração para que depois de Deus vos ame sobre todas as coisas. Recebei-nos, ó Rainha incomparável, o ditoso número dos vossos servos. Acolhei-nos debaixo da vossa proteção. Socorrei-nos em nossas necessidades espirituais e temporais, e sobretudo na hora da nossa morte. Abençoai-nos, ó Mãe Celestial, e com vossa poderosa intercessão fortalecei-nos em nossa fraqueza, a fim de que, servindo-vos fielmente nesta vida, possamos louvar-vos, amar-vos e render-vos graças no céu.

0: Debaixo do olhar intercessor de Nossa Senhora de Fátima, nesta quarta-feira, 13 de maio, nos unimos com você nesta oração da manhã. Hoje é dia de Nossa Senhora do Rosário de Fátima e eu convido a acompanhar a oração do Santo Terço e o momento devocional que faremos a Nossa Senhora de Fátima às 6 horas da manhã no horário de Brasília. Caso você esteja ouvindo o programa e já passou este momento, ele está disponível no canal do YouTube Padre Alex Nogueira. Reze conosco, acompanhe esta oração no dia de Nossa Senhora de Fátima. E eu convido para hoje iniciar a novena a Santa Rita de Cássia, o primeiro dia da novena em preparação ao dia da Santa das Causas Impossíveis. Santa Rita de Cássia, lá no céu, intercede por nós. A novena está disponível no canal do YouTube Padre Alex Nogueira. E um último aviso, em 13 de maio, último dia para você se tornar aluno da nossa escola bíblica nesta nova turma. Hoje nós vamos fechar as matrículas desta nova turma às 23 horas e 59 minutos. Portanto, acesse o site padrealexnogueira.com e veja todas as oportunidades para você se tornar aluno da nossa escola bíblica. Iniciemos agora esta oração da manhã, em nome do Pai, e do Filho, e do Espírito Santo. Amém. Que a graça de nosso Senhor Jesus Cristo, o amor do Pai e a comunhão do Espírito Santo estejam sempre convosco. Bendito seja Deus que nos reuniu no amor de Cristo. E assim unidos, ouçamos o Evangelho deste dia 13 de maio.
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0: Evangelho de Jesus Cristo segundo João, capítulo 16, versículos de

Disse Jesus aos seus discípulos: Tenho ainda muitas coisas a dizer-vos, mas não sois capazes de as compreender agora. Quando, porém, vier o Espírito da verdade, ele vos conduzirá à plena verdade, pois ele não falará por si mesmo, mas dirá tudo o que tiver ouvido, e até as coisas futuras vos anunciará. Ele me glorificará, porque receberá do que é meu e vô-lo anunciará. Tudo o que o Pai possui é meu. Por isso, disse que o que ele receberá e vos anunciará é meu. Palavra da salvação. Glória a vós, Senhor. Jesus nos ensina neste Evangelho da capacidade de compreender o que ele estava a dizer naquele momento final de sua vida, ali na última ceia, e também tudo o que ele anunciou. É necessário que o Espírito Santo ilumine os corações humanos para que compreendam retamente. Lembremos que o demônio, que é o pai da mentira, ele quer plantar opiniões e confusão dentro de nossos corações, na nossa vida espiritual, na comunidade cristã. Agora, o Espírito Santo, este é o Espírito da verdade. Ele anuncia a verdade. Devemos ter o reto discernimento, porque no mundo de hoje há muitas opiniões a respeito de religiões, a respeito da fé. Mas nós temos apenas uma única verdade, e esta foi revelada por Jesus Cristo, nosso Senhor, guardada pelo magistério da Igreja e a tradição nestes 2000 anos de história da Igreja Católica. E assim, precisamos mergulhar, impulsionados pelo Espírito Santo, nessas verdades de fé. Mas lembremos, quem tem muita autossuficiência e prepotência não conseguirá compreender estas verdades de fé e nem muito menos o que Jesus disse, porque o primeiro passo para compreender é sermos impulsionados pelo Espírito Santo junto de um caminho de humildade, em que nós nos esvaziamos de nós mesmos e deixamos que o Espírito Santo nos ilumine, e assim saibamos crescer nesta fé e no conhecimento da nossa fé. Hoje, peçamos que o Espírito Santo ilumine nossos corações para o reto discernimento entre a mentira e a verdade, que saibamos viver a nossa fé fundados nesta verdade. No dia do batismo, nós dizemos assim depois da renovação das promessas: esta é a nossa fé, que da Igreja recebemos e sinceramente professamos, razão de nossa alegria em Cristo Jesus. A nossa fé é razão de alegria, nós recebemos da Igreja Católica e nela professamos como comunidade cristã. Como é bom ter fé, como é bom ser iluminados pelo Espírito Santo, sempre no caminho da humildade, longe do orgulho e da prepotência que o demônio quer instalar em nossos corações. Vamos agora com você rezar nas tuas intenções. Pai nosso que estais nos céus, santificado seja o vosso nome. Venha a nós o vosso reino. Seja feita a vossa vontade, assim na terra como no céu. O pão nosso de cada dia nos dai hoje. Perdoai-nos as nossas ofensas, assim como nós perdoamos a quem nos tem ofendido. E não nos deixeis cair em tentação, mas livrai-nos do mal. Amém. Ave Maria, cheia de graça, o Senhor é convosco. Bendita sois vós entre as mulheres, e bendito é o fruto do vosso ventre, Jesus. Santa Maria, Mãe de Deus, rogai por nós, pecadores, agora e na hora de nossa morte. Amém. Glória ao Pai, e ao Filho e ao Espírito Santo, como era no princípio, agora e sempre. Amém. Jesus, manso e humilde de coração, fazei o nosso coração semelhante ao vosso. O Senhor esteja convosco. Ele está no meio de nós.

0: nossa proteção está no nome do Senhor, que fez o céu e a terra. O Senhor Jesus Cristo esteja contigo para te proteger, esteja à tua frente para te conduzir e atrás de ti para te guardar. Olhe por ti, te conserve e te abençoe. Amém. E a bênção de Deus Todo-Poderoso, Pai e Filho e Espírito Santo, desça sobre vós e permaneça para sempre. Amém. Que nesta quarta-feira você permaneça na paz e na alegria que vem de Jesus. Abençoado dia para você e sua família.
1: Abençoa, Senhor, as famílias. Amém.
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1: 6:16.
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Tô chegando. Cheguei, minha gente. Muito bom dia pra você. 6:18. Está no ar mais uma edição do programa Terra Brasil. Seja muito bem-vindo. Você é nosso querido ouvinte. Meu nome é Isaías Santos. E a partir de agora eu te faço companhia pra mais uma manhã recheada de alegria, de alto astral e de muita música de qualidade para os seus ouvidos. Então aumenta o volume do seu som e vem curtir com a gente, porque o Terra Brasil está no ar, meu povo! Hoje, dia 13 de maio, hoje dia da abolição da escravatura no Brasil, celebrando a assinatura da Lei Áurea em 1888. Hoje também é dia do automóvel, é isso mesmo? É o dia do automóvel. Em 1934, Getúlio Vargas assinou o decreto 24.224, que definiu o dia 13 de maio como o dia do automóvel. Simbora, minha gente, quer seja onde você estiver, no carro, na casa, no trabalho, agora é hora de muita alegria. Vem comigo, Terra Brasil está no ar. Quarta.

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1: Nem todo elogio é sinal de amizade, viu? E nem toda crítica significa rejeição. Muitas vezes, quem apenas concorda com tudo que fazemos não quer o nosso crescimento. Quer apenas a nossa aprovação. As pessoas que realmente torcem por nós têm coragem de corrigir, orientar e até chamar nossa atenção quando estamos errando. Isso porque crescimento exige verdade, maturidade e aprendizado. O amigo sincero fortalece o caráter. Aprenda a valorizar quem fala a verdade com respeito, porque são essas pessoas que nos ajudam a evoluir, amadurecer e chegar mais longe. Pense nisso. Quem só aplaude talvez não se importe com o seu futuro. Mas quem corrige com amor, acredita no potencial que você pode alcançar. Crescer dói. E dói às vezes. Mas permanecer no erro custa muito mais.
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1: Chegando agora, os clássicos sertanejos, abrindo o nosso bloco com Bruno e Marrone, Um Bom Perdedor. Você...

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6: Nova Onda FM 6:39. 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
6: Bom, esse é o nosso momento de oração, no qual nós pedimos a Deus a sua bênção para o nosso dia, para o nosso trabalho, para a nossa família. Então vem comigo, vamos orar, mas antes permita-me compartilhar algumas palavras com você. Eu acredito que você conheça um personagem histórico, bíblico, por nome Jó. Todos conhecem ele pelo seu grande sofrimento e a reviravolta na sua vida, que lhe trouxe muitas bênçãos. Pois bem, Jó ele estava vivendo dias extremamente difíceis no momento da sua dor. Em meio à dificuldade, ao cansaço e às perguntas sem respostas, ele reconheceu algo poderoso. A verdadeira sabedoria pertence a Deus. Mesmo sem entender tudo o que estava acontecendo, Jó sabia que Deus continuava sendo soberano, justo e poderoso. Muitas vezes, nós queremos respostas imediatas para as nossas lutas, mas Deus nos convida a confiar nele, mesmo quando não conseguimos enxergar o caminho completo. E na maioria das vezes, a gente só tem uma palavra de Deus, olha, dê o primeiro passo. A gente não tem o plano completo, a gente não consegue ver aonde Deus está nos levando. Geralmente acontece assim, Deus só nos mostra até o próximo passo. Ou seja, é uma forma que ele usa para que possamos confiar nele. A sabedoria divina vai muito além da nossa lógica, além das emoções e além do momento atual. Deus conhece aquilo que ninguém vê. Ele entende as lágrimas silenciosas, as guerras internas e os processos escondidos. Quando nossa força acaba, sua sabedoria continua sendo perfeita. Por isso, tenhamos firmes em nosso coração a verdade que Jó declarou no livro que leva o seu nome, capítulo 9, versículo 4. Com Deus está a sabedoria. Nem tudo fará sentido no momento em que acontece. Existem situações que fogem do nosso controle, mas nunca fogem do controle de Deus. Hoje, ao invés de viver dominado pela ansiedade ou pelo medo, entreguemos nossas perguntas ao Senhor. Confiemos que Ele sabe exatamente o que está fazendo, mesmo quando a gente não está entendendo nada. A sabedoria humana, ela é limitada, mas Deus vê o começo, o meio e também o fim. Que possamos aprender a confiar em Deus, encontrar paz até nos dias difíceis, estando na presença dEle. Senhor nosso Deus, e Pai. Nesta nova manhã reconhecemos que Tua sabedoria é perfeita e muito maior que a nossa compreensão. Em meio às dúvidas e às dificuldades, ajuda-nos a confiar em Ti, tão somente em Ti. Não em nossa própria força, não em nossa própria sabedoria, mas na sabedoria do Senhor. Ó Deus, tira do nosso coração a ansiedade, o medo e a necessidade de entendermos tudo. Ensina-nos a descansar na certeza de que o Senhor continua no controle de todas as coisas, como sempre esteve. Dai-nos força para permanecermos firmes e que a nossa fé possa continuar firmes no Senhor, para continuarmos na caminhada, mesmo nos dias mais difíceis, que nunca venhamos nos afastar da Tua presença, mas que possamos aprender a cada dia, em cada experiência, em cada momento, a depender mais e mais de Ti. Esta é a nossa oração nesta manhã. Que o Senhor nos abençoe, abençoe nosso trabalho, nossa casa, nossa família, esse dia que está se iniciando, que nós possamos colocar a nossa confiança no Senhor, sabendo que a sabedoria está em Ti.

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3: 6 horas e 44 minutos. Simbora de Raiz Sertaneja. Vem comigo. Tião Carreira e Paraíso. Pra todo dia.

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1: A família de Tarcísio Batista, Tarcísio do Dito 9 Horas, sensibilizada, agradece a parentes e amigos e convida para a missa de sétimo dia, que será celebrado hoje, quarta-feira, dia 13 de maio, às 19 horas, na Igreja São Francisco. Noticiamos a missa de sétimo dia de Tarcísio Batista, Tarcísio do Dito 9 Horas. 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

0: Olá, hoje é dia 13 de maio, hoje é o dia da abolição da escravatura, que aconteceu em 1888. Hoje é o dia da fraternidade brasileira, hoje é dia do automóvel, dia do zootecnista e dia nacional de denúncia contra o racismo. Fazem aniversário Stevie Wonder, compositor e cantor norte-americano, e Patrícia Maldonado, jornalista e apresentadora.
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0: Vamos voltar no tempo. Foi em 1917 que três crianças portuguesas tiveram a primeira visão de Nossa Senhora de Fátima, em uma aldeia perto de Lisboa. Em 1967, entrava no ar em São Paulo a TV Bandeirantes. Em 1981, Papa João Paulo II era ferido em um atentado na Praça de São Pedro, em Roma, pelo turco Ali Ağca. Em 2006, atos de violência organizada no Brasil. Rebeliões ocorriam em várias prisões do Brasil. Amanhã a gente vai retornar com mais uma Agenda do Rádio pra você. Um grande abraço e até lá!
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1: Simbora, minha gente, quarto é o coração da semana e a gente tá como? Estamos na melhor, na Nova Onda FM 91,5, melhor companhia, melhores músicas, melhores ouvintes do mundo. Você só encontra aqui na Nova Onda FM, vem comigo. São 7 horas mais 8 minutos e nós vamos agora de abraço. Deixa eu abraçar aqui o do flamenguista. Alô, Eduardo, bom dia pra você, a todo o pessoal do bairro Lavrado sintonizado com a gente. Também meu amigo José Maria Viana. Tá na sintonia, Loviana. Bom dia pra você. E o frio tá apertando aí no Rio do Peixe, hein? Vamos embora, meu amigo. E o abacate? Caiu tudo. Um abraço pra você, Viana. Tudo de bom, viu? Tá na hora de acender o fogão a lenha, viu? Eu sei que você não gosta muito de mexer com o fogão a lenha, porque é a correria do dia a dia, mas tem que dar aquela esquentada, viu? Também um abraço aqui o Noé das Portas, lá do bairro Capão, em Nova Serrana. Alô, Noé! Bom dia pra você, meu amigo. Obrigado pela sua sintonia, pela companhia de sempre, viu? Também tá chegando aí o Tarcísio Freitas. Alô, Tarcisão, vem falar comigo aqui. Deixa eu abrir o canal pra ouvir o Tarcísio Freitas. Chega junto, Tarcísio.
5: Bom dia, Isaías.
1: Bom
5: Tudo
1: dia.
5: Tudo bem com vocês?
1: Tudo.
5: Isaías, gostaria de mandar um abraço pra todos da Nova Onda, todos os ouvintes aqui em Conceição do Pará, no Santuário. O Timauro e em Nova Serrana, o Valentim, a princesa Gatinho, a maravilhosa de Conceição do Pará, e para todos os ouvintes da Onda FM, toda a equipe da Onda FM, e se for possível você passar a música com Leandro e Leonardo, Paz na Cama. Obrigado, Isaías. Um bom dia para você e para toda a equipe Nova Onda e todos os seus ouvintes. Aqui é ele, Tarcísio Freitas.
1: O grande Tarcísio Freitas. Valeu demais, Tarcisão. Tá chegando também o Victor Hugo. Tá mandando um abraço pra todo o pessoal na fábrica de palhas do Breno, no bairro Gamileira. Também tá mandando um abraço pra todos os ouvintes. E a música que ele tá pedindo é com Alan e Aladim. Liguei pra dizer que te amo. 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Na BR-494 e simbora de música, minha gente!

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9: Olá, amores! Chegando por aqui hoje, terça-feira, 12 de maio de 2026, né? 12 de maio é Dia Internacional da Enfermagem do Enfermeiro. É Dia Nacional da Conscientização e Enfrentamento da Fibromialgia também. Ah, hoje é seu aniversário, então parabéns pra você. Hoje é dia de celebrar a pessoa incrível que você é. Parabéns por iluminar o mundo com o seu jeito de ser. Parabéns e que seu dia seja maravilhoso. Previsões astrológicas chegando para Áries, Touro, Gêmeos e Câncer.
10: Áries, de 21 de março a 20 de abril.
9: Áries, nesta terça-feira você buscará novas experiências e mais conhecimento. Uma energia favorável impulsionará as suas iniciativas e desejos. Haverá também um fluxo harmonioso que facilitará a expressão dos afetos e a conexão com ideias elevadas, promovendo transformações que apoiarão o seu crescimento pessoal, tá? Lilás, sua cor para hoje, número 8.
6: Touro, de 21 de abril a 20 de maio.
9: Touro, o sentimento de otimismo favorecerá o enfrentamento de medos para os nativos em Touro. Neste dia você sentirá tudo com mais intensidade, poderá se deparar com emoções difíceis. Ainda assim, um sentimento de otimismo favorecerá o enfrentamento de medos e realizações das transformações necessárias, tá? Esmeralda, para você a sua cor, número 50.
6: Gêmeos, de 21 de maio a 20 de junho.
9: Gêmeos, você buscará liberdade e aventura nos relacionamentos nesta terça-feira. E poderão surgir tensões inesperadas ou a necessidade de espaço nas parcerias. Será possível também que se depare com um desafio entre expressar sua essência e as expectativas dos outros. Busque autenticidade e prepare-se para o crescimento. Cor Lilás 56 é seu número.
6: Câncer, de 21 de junho a 22 de julho.
9: Canceriano, nesta terça-feira você estará mais envolvido com a rotina, o trabalho e a busca por bem-estar. No entanto, poderão surgir desafios ou conflitos inesperados nessas áreas, além de uma tensão entre suas necessidades e as exigências do dia a dia. Por isso, será importante administrar a sua energia com equilíbrio, evitando atritos e sobrecarga. Para você, a sua cor hoje é pérola, número 12. Já já a gente volta trazendo previsões para Leão, Virgem, Libra e Escorpião.
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Eu aproveito aqui pra mandar aquele abração lá pro Nem e também pra Priscila, ligadinho com a gente no programa Terra Brasil. 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

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E vamos de participação nessa manhã, minha gente. Quem tá chegando aí é o Magela. Alô, Magela, bom dia pra você. O Magela tá ouvindo a gente lá da Areia Branca. Coisa boa. Curtindo aí o Terra Brasil, né? Curtindo a natureza. É bom demais. Magela tá pedindo a música Mala Amarela com Zé Henrique e Gabriel. Tô mandando pra você aí também, viu? Tá chegando quem aqui? Deixa eu ver aqui. Ah, o Tizio. Alô, Tizio. Bom dia pra você. Um abraço, viu? Pra você e pra todo o pessoal da construção civil. Ligado, sintonizado com a gente. É no celular, é no radinho. Eita, coisa boa. O importante é a gente estar junto nessa companhia de todas as manhãs. Tizio quer ouvir a música Pedras com Zezé de Camargo e Luciano. Tá oferecendo para o Valdir Mendonça. Alô, Valdir, bom dia para você. O Valdir tá aqui com a nós hoje. Aô, Valdir, tá aí agarrado com o Tizinho. Hoje o negócio sai, viu? Não sei a obra que vocês estão, mas olha, o cliente vai ficar satisfeito. Hoje o negócio sai. Dois gente boa, dois camarada bom de serviço. Ah, o negócio vai produzir com força. Simbora, 7 horas e 35 minutos. O WhatsApp liberado para sua participação. 3271-9191.

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6: Já estamos de volta por aqui. Leonino, bom dia. O dia será bastante intenso e sua criatividade estará em evidência. Será possível enxergar a vida com mais cor e aproveitar os prazeres do cotidiano. Além disso, surgirá uma energia favorável para se dedicar a projetos criativos e a fortalecer a autoestima. Nesse cenário, confie em seus talentos e brilhe intensamente, tá? A cor é violeta, número 3.
7: Virgem, de 23 de agosto a 22 de setembro.
6: Virgem, este será um dia de harmonia no lar e nas relações familiares, propício para cuidar do espaço íntimo e fortalecer os laços com quem você ama. Além disso, haverá uma sensação de acolhimento e segurança ideal para organizar a vida doméstica e encontrar tranquilidade, tá? A cor para você é verde, número 26.
7: Libra, de 23 de setembro a 22 de outubro.
6: Libra, esta quarta-feira será estimulante para a comunicação e para as conexões próximas. Inclusive, sua interação com outras pessoas fluirá com mais harmonia e afeto, favorecendo trocas de ideias e aprendizados. Haverá também uma energia positiva para viagens curtas e para o fortalecimento de laços com vizinhos, irmãos ou colegas. A cor sua hoje é preto, número 76.
7: Escorpião, de 23 de outubro a 22 de novembro.
6: Escorpião, neste dia, energias favoráveis às finanças e aos valores pessoais estarão em destaque, trazendo um impulso positivo para ampliar os seus recursos e fortalecer a segurança material. A quarta-feira será ótima para investir em seus talentos e colher os frutos de esforços anteriores. Você estará determinado e surgirão oportunidades para valorizar os seus bens. A cor é roxo, número 39. Voltamos rapidinho com previsões para Sagitário, Capricórnio, Aquário e Peixes. Volto já.
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10: Nova Onda FM 752.
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10: Pois é, a gente está de volta na nossa programação, faltando 8 minutos para as 8 horas da manhã. Para você que está chegando agora, seja muito bem-vindo à nossa programação. É o Terra Brasil no ar. Eu, Isaías Santos, te fazendo companhia todas as manhãs. É isso mesmo, de segunda a sábado, trazendo para você companhia, informação e o melhor da música sertaneja. Também a sua participação, porque aqui no programa Terra Brasil tem a sua voz, viu? 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A gente vai seguindo com a nossa programação. Quem tá participando com a gente agora é o Valdir Mendonça. Alô, Valdir! Bom dia para você!
13: Isaías, bom dia, meu amigo, beleza?
10: Tudo!
13: Olá, Valdir, manda um abraço para nós, pro Tizil e toda a galera de construção civil e toda a galera lá, o Geraldinho, o Milton e toda a galera lá do Retirim, Fazenda Retirim. Por favor, amigo, manda a música boa, a moda boa pra nós aí, do César Paulinho.
10: Valeu, Valdir, pela sua sintonia e companhia de sempre, viu? Tá chegando pra você. Você é tudo o que pedi pra Deus, César e Paulinho, com participação especial de Chitãozinho e Chororó.
14: Na Fazenda da Esperança.

0: Obrigado. Que maravilha, hein, gente?
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5: A família de Tarcísio Batista, Tarcísio do Dito 9 Horas, sensibilizada, agradece a parentes e amigos e convida para a missa de sétimo dia que será celebrada hoje, quarta-feira, dia 13 de maio, às 19 horas, na Igreja São Francisco. Noticiamos a missa de sétimo dia de Tarcísio Batista, Tarcísio do Dito 9 Horas. 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

0: GE. O índice foi impactado principalmente pela alta no preço dos remédios, alimentos e pela guerra no Oriente Médio. Os alimentos com as maiores altas foram cenoura, leite longa-vida, cebola, tomate e carnes. O resultado mostra uma desaceleração em relação a março, quando os preços haviam avançado 0,88%. E a Corregedoria da Polícia Civil de São Paulo prendeu 4 investigadores acusados de sequestrar e exigir dinheiro de criminosos envolvidos no sequestro da mãe do ex-jogador Robinho, Marina da Silva Souza, em 2004. Os agentes teriam abordado um suspeito em sua residência sem mandado judicial e exigido a quantia de R$1 milhão.
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6: Nova Onda FM 8:10.
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6: Quer música boa, minha gente? Então vem pra cá, vem pra Nova Onda, você também. Lembrando que você pode participar com a gente no 3271-9191. Pedir o seu sucesso, o modão que embala o seu coração na nossa quarta-feira. É, quarto, que maravilha, hein? Dá pra ver a sexta-feira chegando. Vem com tudo, sua linda! 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E nós vamos seguindo de participação. Quem está chegando agora aqui é a Girlene Oliveira, direto do nosso WhatsApp Nova Onda. Tá mandando aquele abraço especial para o Raimundo, para a Thaís, também para o Rafael, para a Rosa Pura, que ainda está rezando o terço agora. Não, tá muito cedo, né, Zé Maria? Muito cedo para começar a rezar o terço. Tá mandando um abraço também para Valentina, pro Tarciso Freitas, em Conceição do Pará. Ela tá pedindo a música Veneno, com Sérgio e Serginho. Na verdade, o nome da música é Seu Veneno, não é isso? Simbora, minha gente, de muita música. Daqui a pouquinho estamos trazendo a previsão do tempo e a participação da Cícera. Alô, Cícera! Tá ligadinha aí, né, na Vitória da Conquista? É isso aí, Cícera. Aumenta o volume do som e vamos cantar juntos, Cícera? É, Cícera é bacana demais, viu? Obrigado pela sua companhia. Bom, minha gente, antes de atender a participação da Girlene Oliveira lá do bairro Gameleira, deixa eu falar pra você que é produtor rural. Você é produtor rural, tá ouvindo o programa Terra Brasil. 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Chegando com Sérgio e Serginho, Seu Veneno.

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3: Já estamos de volta por aqui com as últimas previsões para esta quarta-feira, 13 de maio de 2026. Sagitário, bom dia! O dia trará um impulso favorável para iniciar novos projetos pessoais e cuidar do próprio bem-estar. No entanto, sua busca por expansão poderá gerar certa tensão interna, exigindo moderação e autoconsciência. Aproveite a vitalidade para se afirmar, mas gerencie os seus limites com sabedoria nesta fase voltada a você. A cor é cobre, número 40.
4: Capricórnio, de 22 de dezembro a 20 de janeiro.
3: Capricórnio, você tenderá a estar mais introspectivo e sensível. Além disso, surgirão energias favoráveis para explorar a sua espiritualidade e lidar com questões subconscientes. Contudo, poderá haver tensão na busca por significado, exigindo um olhar atento e prático para o seu mundo interno. Ademais, a disciplina ajudará a integrar essas descobertas e a fortalecer o bem-estar psíquico. Para hoje, a sua cor é violeta, número 66.
4: Aquário, de 21 de janeiro a 19 de fevereiro.
3: Aquário, neste dia você tenderá a priorizar as amizades, os grupos e os ideais sociais. Haverá um fluxo positivo, né, para conexões e ações coletivas com harmonia e iniciativa nas interações. No entanto, a expansão de suas visões ou a participação em grupos poderá gerar atritos, exigindo capacidade de adaptação e consciência nos objetivos compartilhados. Hoje, a sua cor é marrom. Número 13.
4: Peixes, de 20 de fevereiro a 20 de março.
3: Peixes, você dedicará bastante atenção à carreira nesta quarta-feira. Inclusive, haverá um impulso que o ajudará na busca pelos seus objetivos profissionais.

0: regionais. No entanto, o crescimento na trajetória e o reconhecimento poderão trazer desafios, tá? Será um dia de iniciativa, mas demandará que contenha excessos relacionados às expectativas. Esmeralda é sua cor para hoje, número 5. Ficamos por aqui. Voltamos amanhã com mais previsões astrológicas logo cedinho. Tá combinado nosso encontro? Beijo no coração e até amanhã. Tchau, tchau. Sua cor, seu número de sorte. O que rola hoje, guia dos astros.
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Está chegando por aqui, trazendo aquele resuminho de novelas pra você. É, noveleiro de plantão. Quarta-feira, hoje, 13 de maio, em A Nobreza do Amor, Jindal perdoa as mentiras de Imani, que se fez passar por Alica para conhecer o rei. Graça se espanta com o comportamento de Ana Maria. Delmira comenta com Salma sobre a exigência de Virgínia para faltar à inauguração do ateliê de Alica Lúcia, né? Ah, hoje ainda, olha, Kênia se surpreende com...

0: Quando Chinua, conta que Gendal não executou Emane e Pascoal por suas mentiras. Belmira pede dinheiro a Diógenes em nome da igreja. Ah, hoje também, né? Emane e Pascoal comemoram ter enganado Gendal. Ainda pro capítulo de hoje, Tonho chega para o evento de Alica. A Lúcia! Deu tempo, hein, Tonho? Quer saber mais? A gente conta no próximo capítulo, porque agora é hora do resumo de Coração Acelerado para esta quarta-feira, 13 de maio. No capítulo de hoje...
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0: Hoje, Nayane pressiona João Raul sobre o pedido de casamento. Eduardo se diverte com Sol. Irene comenta com Valmir sobre Nayane. Zuzu e Alaor ficam juntos. Ai, que legal. A Genor e Vilma comentam sobre a nova fase de Alaorzinho. Nayane sonha com Gael e se desespera. E Valmir se incomoda quando João Raul acredita que Nayane é Diana, a menina do seu passado. Bem, a Laurzinho faz uma proposta para Zilá. Sinara desconfia quando Zilá se une a ela e Ronei. E Leandro pede ajuda a Eduarda para pedir a Grada em casamento. A Laurzinho confronta a atuação de Ronei ainda no capítulo de hoje. Bem, hoje é quarta-feira, Coração Acelerado, né? Esse foi o nosso resumo. Eu volto daqui a pouquinho com o capítulo de hoje de Três Graças para essa quarta-feira na sua reta final, tá? Volto já.
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5: Nova Onda FM, 8:36.
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5: Alô, alô, alô, meu querido ouvinte. 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Alô, alô, Dudu. Bom dia pra você.
11: Bom dia, amiguinho. Tudo bem contigo?
5: Tudo.
11: Quarto, hein?
5: Pois é, hein?
11: Tamo junto. Manda aí pra Dudu, com Brunão. Dor e saudade.
5: Opa!
11: Um abraço pra você.
5: Um abraço pra você
11: e Deus
5: também.
11: Deus abençoe o seu dia, o nosso.
5: É isso aí, Dudu. Que Deus abençoe o nosso dia. Vamos nessa vibe, nessa alegria contagiante, para que a nossa semana termine daquele jeito, né? Extraordinário. Bom, e eu desejo que a sua quarta-feira seja de boas notícias, viu? Uma quarta-feira feliz, alegre, leve, leve, suave. E com a gente no programa Terra Brasil, com muita música para poder mexer com as suas emoções. É saudade, é lembrança, é alegria, é chorança. É, minha gente, a gente sofre junto também. Mas a gente tem companhia. É Terra Brasil no ar, na Nova

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Bem, já estamos de volta por aqui hoje, quarta-feira, 13 de maio, né? Com um resumo de três graças para esta quarta-feira. Encerrando por aqui, né? Nossa entrega de novelas, né? Tá terminando três graças. Então, quinta, sexta e sábado, que é repeteco da sexta. Então, quinta e sexta, não temos o capítulo aí de três graças para contar para vocês, tá? Porque, afinal de contas, como sempre acontece na Globo, é segredo. Quarta-feira, hoje, 13 de maio, em três graças, Samir e Lucélia entram em confronto e Ferete intervém. Elga se sente humilhada por Arminda e decide mudar o seu depoimento sobre as mortes de Célio e Edilberto. Arminda se esconde no ferro velho. Jairo comunica a Paulinho que a delegada Marise foi afastada. Paulinho demonstra preocupação com o julgamento de Gerluce. As pessoas da Chacrinha resolvem fazer um protesto em prol da liberdade de Gerluce. E Samira acompanha todo o movimento. Então tá, beijo no coração, eu volto amanhã, tá? Tchau, tchau!

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1: Nova Onda FM, 8:50.
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1: 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E tem gente chamando o WhatsApp, hein? Tem ouvinte chamando, vem cá, chega junto!
5: Bom dia, Isaías.
1: Bom dia.
5: Arthur que fala, né? Coração no semana.
1: Isso aí.
5: Manda pra nós aí, Christy Ralph, camisa manchada.
1: Beleza.
5: Ricardinho Maluciano, né? Helenice e a equipe Solução, a turma da Ultra Popular. Rosa pura, mal fofo, né? A Rosa não resolveu tarde, não. Resolveu tarde, não
1: é,
5: né?
1: Pois
5: cinco
1: é.
5: Horas, ela começa de novo. Zé Maria, mais da Claudete no Rio do Peixe, pro Capeta, pra Laura.
1: O Capeta é gente boa, né?
5: Foriseu, né? E o Nails, boca de sacola.
1: Bom é dia isso pra aí. Todos. É o Capeta do Rio do Peixe, é o Capeta mais gente boa que a gente conhece, viu? Pode deixar, José Maria Viana. Valeu demais pela sua participação também. A Regiane tá chegando. Alô, Regiane, bom dia pra você. A Regiane quer ouvir a música Largado as Traças com Zé Neto e Cristiano e tá oferecendo para os seus filhos Mauro e Maria do Carmo. Olha, galerinha bacana, como é que vocês estão? Bom dia pra vocês, feliz quarta, viu? E também para o Nailton, seu amado esposo, boca de sacola. Bora, bora, boca de sacola. Cadê o Nailton? Aí tá por aí? É, o Nailton tá agarrado, né, Nailton? Eita, coisa boa. A região tá oferecendo para todos nós uma quarta-feira abençoada, uma ótima quarta-feira. É isso aí, Regiane, abraço pra você. Vamos embora, vamos de música. Lembrando que você pode participar com a gente, 3271-9191.

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2: Os fatos acontecem, viram notícia aqui na Nova Onda FM. Um homem de 24 anos foi preso pela Polícia Militar nesta terça-feira 12, suspeito de envolvimento com tráfico de drogas no bairro Lagoa dos Buritis, em Martinho Campos. Segundo a PM, militares receberam uma denúncia anônima informando sobre a comercialização de entorpecentes no local. Durante a chegada da equipe, um dos suspeitos conseguiu fugir pulando o muro da residência, enquanto o outro foi abordado. Durante buscas no imóvel, os policiais encontraram duas porções de maconha, uma porção de haxixe, uma porção de cocaína, além de uma balança de precisão, R$ 1.090 em dinheiro e um celular e uma motocicleta. O suspeito foi preso e encaminhado à delegacia, juntamente com os materiais apreendidos. Não saia da sintonia, a qualquer momento, mais informações. Repórter Marcos Inícios.
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6: E na sequência da nossa programação, eu trago pra você agora como fica o tempo e a temperatura.
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6: Em Pitangui, a sétima Vila do Ouro, a previsão é de sol com muitas nuvens durante todo o dia, como está sendo a parte da manhã, períodos de céu nublado, e a noite será com muitas nuvens, porém sem chuvas. As temperaturas variam entre a mínima de 17 graus e a máxima de 27 graus. Já a umidade do ar fica em torno de 92%. Segundo a Organização Mundial da Saúde, a OMS, a umidade do ar ideal para a saúde humana é entre 50% e 60%. Já a previsão do tempo para esta quarta-feira no estado de Minas Gerais é de céu claro a parcialmente nublado, com possibilidade de geada no sul e também no sudeste. No Jequitinhonha, Mucuri, Rio Doce e Zona da Mata, o céu fica parcialmente nublado. Demais regiões, céu claro e parcialmente nublado. As temperaturas devem variar entre a mínima de 5 graus e a máxima de 34 graus. Já na capital mineira, para quem vai sentido Belo Horizonte, o tempo segue instável nesta quarta-feira e pode registrar chuva isolada em alguns pontos da cidade. Apesar disso, a temperatura deve subir ao longo do dia e se aproximar dos 30 graus. Segundo o Instituto Nacional de Meteorologia, o IMET, a menor temperatura registrada nas primeiras horas da manhã foi de 16 graus na estação do Cercadinho, no bairro Buritis, região oeste da capital. No mesmo

0: local, a menor sensação térmica registrada foi de 6 graus, de acordo com a previsão da Defesa Civil de Belo Horizonte. O dia será de céu nublado a parcialmente nublado, com possibilidade de chuva isolada. A temperatura máxima prevista para a capital mineira é de 28 graus, enquanto a umidade relativa mínima do ar deve ficar em torno de 40% durante o período da tarde.
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2: Bom dia, bom dia. Bora, bora, boca de sacola. Isaías Santos no comando. Estamos por aqui, Isaías. Na derrubada. Foi se tá cortando mil graus, viu? Um abraço para todos os ouvintes aí. Zé Maria Viana, Zé Maria de Freitas. O Jário, rapaz, Jário tá sumido, eu não sei se é eu, mas é isso aí, bora, bora, boca de sacola, de 0 a 100 pra não esquecer de ninguém. Isaías Santos, se possível aí, toca a música Lençol Dobrado, João Murilo e Gustavo, oferecer pra minha esposa Rejane e seus filhos, Mauro Filho e Maria do Carmo. Bora, bora, boca de sacola.
0: Simbora então, Nailton, bom dia pra você, viu? Valeu demais pela companhia, pela sintonia. Sabe quem tá chegando por aqui também, Nailton? É a Maria do Carmo. Alô, Maria do Carmo, bom dia pra você, viu? Tá oferecendo pra sua mãe, Rejane, para o seu irmão Mauro e também para o Nailton, Boca de Sacola, a música com Ana Castela. Tá bom? Daqui a pouquinho eu vou tocar aqui pra você. Produção, vamos ver quem se arruma a música da Maria do Carmo. Me ajuda aí, manda a música pra cá. Já tá chegando aí, viu, Maria do Carmo? Já a música tá chegando.

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1: A família de Tarcísio Batista, Tarcísio do Dito 9 Horas, sensibilizada, agradece a parentes e amigos e convida para a missa de sétimo dia que será celebrada hoje, quarta-feira, dia 13 de maio, às 19 horas, na Igreja São Francisco. Noticiamos a missa de sétimo dia de Tarcísio Batista, Tarcísio do Dito 9 Horas. 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
11: Bom dia, Isaías. Aqui é a Antônia, da Vila Ferreira, em Pará de Minas. Por favor, toca a música pra mim, que é a Fátima Leão, Pecado de Amor. Oferece pra Domitila mais o Tuca, o Fabinho, pra Nilza mais o Nego. E obrigado!
12: Usaí, bom dia. É o Walter Chagas. Manda pra mim uma música aí. Sua partida com Amado Batista. Ofereço pra todo ouvinte da rádio. Obrigadão, tchau.
7: É, o pessoal sintonizado com a gente, ligado, um abraço pra você, viu, Antônio? Lá em Pará de Minas, Vila Ferreira, também é o Walter Chagas lá do Chapadão. Alô, Walter, bom dia, bom dia, bom dia. Simbora, porque quartou, minha gente, tá chegando ela, Fátima Leão, Pecado de Amor.

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10: 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Simbora de participação? Vamos lá, cadê a Cícera? Vem cá, Cícera, fala comigo.
15: Bom dia, Isaías, tudo
10: Bom
15: bem
10: dia.
15: Com você?
10: Tudo.
15: Isaías, por favor, toca a música do Amado Batista, Estrela dos Meus Sonhos.
10: Olha!
15: Obrigada. Um abraço, tchau.
10: Um abraço pra você também, Cícera. Obrigado pela sua sintonia, pela companhia de todas as manhãs. Vamos ouvir então? Vamos ouvir com Amado Batista, Estrela dos Meus Sonhos.
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3: Se é notícia, você fica sabendo aqui na Nova Onda FM. A Polícia Civil de Minas Gerais informou nesta terça-feira 12 que procura pelo autor de um homicídio em Divinópolis. O caso ocorreu em 9 de setembro de 2025. A vítima, de 49 anos, foi executada a tiros na rua João Moreira, localizada no bairro Planalto, quando se preparava para entrar no carro. Após o assassinato, o autor fugiu. Os investigadores instauraram um inquérito policial para apurar as circunstâncias do crime.

assassino não foi localizado e a Polícia Civil divulgou imagens dele para auxiliar na elucidação dos fatos. A Polícia Civil orienta que informações sobre o paradeiro do autor do homicídio podem ser repassadas pelo Disque Denúncia Unificado, o telefone 181, ou pelo Disque Denúncia da Polícia Civil, 197. Além disso, denúncias podem ser realizadas em unidades policiais.

0: pelas autoridades. Fique ligado a qualquer momento. Mais informações, repórter Marcos Vinícius.
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4: Horas iguais, 10 e 10.
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4: É isso aí, minha gente, tô de volta, trazendo mais participação pra você. A Edilene Aparecida, lá de Garatinga, tá participando com a gente. Alô, Edilene! Bom dia, bom dia! A Edilene tá pedindo Dose Dupla, é. Duas lindas músicas com o Amado Batista, Noite Linda e Posso Morrer de Amor. Pode deixar com a gente, aqui a gente manda, você pede e a gente toca. 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Simbora de música, minha gente, vem comigo! É o Amado Batista chegando com mais um musicão pra agitar a sua manhã de quarta-feira.
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1: Nova Onda FM, 10h35.
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0: Bom dia, Isaías. Aqui é o Jair da TJ Planejados, passando aqui para falar que estamos ligados nessa programação, ligados aqui na produção. Um alô aí para Rosa Pura, Daniel, Pelinho, Redação, Pedro Amigo, Daniel do Cigarro, o Rodney do Pompeu, Nailton 200, Marciano Eletricista, Banca da Márcia, Nádia, psicólogo, Rol, Lucas, Pesca de Padre, Velho Chico, Isaías, Hoje Mola, Padre Ibério. Um alô também para meus filhos, Júlia e Taylor, meus colaboradores, o Mauro, mais o Eric. E bebê, um alusaço especial para minha amada esposa, Marcela. Valeu, um abraço.
1: Abraço para você também, Jairo. É o Jairo da TJ Armários Planejados, sintonizado com a gente. Aquele abraço para você, viu? Para toda a turma aí ligada, sintonizada e trabalhando, né? Simbora, porque é quarta-feira. Aproveitando, mandando um abraço pro Rods. Cadê o Rods? Alô, Rodson. Bom dia, meu amigo. Tá sumido, meu querido Rodson lá de Pompeu. A toda a turma de Pompeu sempre sintonizado com a gente. Simbora de música. Fernando Sorocaba chegando. Madrid.

volta logo pro hemisfério sul do mundo. 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

0: Obrigado, gente, lindo demais. Valeu.
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1: Novo Onda FM 10h48.
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1: Povo lindo do meu coração, 10 horas e 48 minutos. Estamos chegando ao fim de mais uma edição do programa Terra Brasil. Ah, que peninha, não é mesmo? Pois é, minha gente, mas olha, tem que ir, porque o Max Vinícius já tá chegando aí, já tá louquinho pra passar informações pra você do que tá acontecendo no Brasil, no mundo e em nossa região, tá bom? Mas olha, amanhã a gente tá de volta. Se o nosso bom Deus assim nos permitir, nós estaremos sintonizados nessa conexão gostosa através da 91,5 Rádio Nova Onda FM. É o seu programa de segunda a sábado, o Terra Brasil. Amanhã eu te espero, hein? Se Deus quiser, tamo junto novamente para mais uma manhã de sucesso. Obrigado por você que participou, você que esteve ligado todo o tempo. Não ligou, não participou, mas estava aí sintonizado com a gente. Valeu demais, beijo no seu coração. E eu vou deixando aqui a saideira com Zé Neto e Cristiano, Magia das Estrelas. Fui, minha gente, até amanhã, se Deus quiser. Valeu demais!

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0: Credicop informa a hora certa. 11:08.
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4: Nova Onda FM 1111. Atenção para as manchetes do Mais Notícias desta quarta-feira, 13 de maio de 2026. Polícia Militar intensifica ações no Maio Amarelo para reduzir acidentes em Pitangui. Eleições 2026. Nunes Marques, indicado de Bolsonaro ao Supremo, assume TSE. Pix sob risco. Banco Central alerta clientes após vazamento de dados. Febraban alerta para golpe do falso emprego aplicado pela internet. Economia, custo da cesta básica aumenta pelo segundo mês consecutivo. No nosso quadro Mais Saúde de hoje, osteoporose, Dr. Lincoln Freitas esclarece dúvidas e reforça cuidados com a saúde dos ossos. Esportes, Copa do Brasil, deu a lógica, favoritos vencem e avançam às oitavas de final. Atlético visita Ceará em decisão por vaga nas oitavas da Copa do Brasil. No nosso noticiário policial desta quarta, caminhão com porcos cai sobre frigorífico e mata mulher grávida. Homem é preso por tráfico em Martinho Campos. Polícia Civil procura por autor de homicídio em Divinópolis. Motociclista sem habilitação foge da Polícia Militar. Entra na contramão e bate em moto policial em Itaúna. Mãe e padrasto são presos, suspeitos de abusar de adolescente em Pará de Minas. Estas e outras notícias você confere a partir de agora no Mais Notícias pela Nova Onda FM 91.5. Nova Onda FM 1113, um bom dia para você, obrigado pelo carinho da sua sintonia. A partir de agora, o nosso Mais Notícias, nesta quarta-feira, 13 de maio de 2026, a estação é outono, 24 graus, neste momento, na área central de Pitangui. Previsão do tempo para a região sudeste do país.
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6: Confira agora a previsão do tempo para a sua região.
5: Sudeste.
6: A previsão do tempo para a região sudeste do país é de céu com muitas nuvens e chuvas intensas para toda a região ao longo do dia, à exceção do norte de Minas Gerais, que deve permanecer sob poucas nuvens e sem chuvas, com maior intensidade e acompanhadas de trovoadas na porção centro-sul da região. A temperatura mínima prevista é de 16, já a máxima pode chegar aos 32 graus.
4: Minas Gerais, céu claro a parcialmente nublado com possibilidade de geada no sul, sudoeste, Jequitinhonha, Mucuri, Rio Doce e Zona da Mata, céu parcialmente nublado. Demais regiões, céu claro a parcialmente nublado. As temperaturas variando entre a mínima de 5 e a máxima de 34 graus. Pitangui, dia de sol com aumento de nuvens a partir da tarde, mas não chove, de acordo com a previsão do site de climatologia Climatempo, durante a madrugada desta quarta-feira, os termômetros marcaram aqui em Pitangui 16 graus, a máxima prevista para o período da tarde é de 30 graus. Nova Onda FM, agora 11:14.
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4: 11:15, a osteoporose é uma dor silenciosa que afeta milhões de pessoas e aumenta o risco de fraturas, principalmente com o avanço da idade. Conosco aqui o Dr. Lincoln Freitas, que vai explicar para a gente os principais fatores de risco, formas de prevenção e tratamentos disponíveis. Doutor, prazer enorme recebê-lo, bom dia.
7: Bom dia, Marquinhos. Bom dia a todos os ouvintes da Nova Onda FM. Mais um dia aqui falando um pouco mais de ortopedia e hoje falando um pouco de doença metabólica óssea, né? Ela é tratada pelos ortopedistas, mas também por alguns colegas, como os ginecologistas e os endocrinologistas. Mas como muitos pacientes vão evoluir ali com artrose devido à osteoporose e algum

0: fraturas. Então a gente trata e fala também da osteoporose.
1: Bacana, bacana. Para quem está acompanhando a sua participação pela primeira vez, sua formação acadêmica e especialização,
0: doutor? Eu sou médico, né, ortopedista e também cirurgião de mão. Eu também tenho uma formação de fisioterapeuta, né, então assim, já trabalho na área há muitos anos, e aí a gente faz esse atendimento tanto a nível consultório, plantão a nível hospitalar e cirurgias na área ortopédica.
1: Já fala pra gente, por favor, aonde você atende?
0: Eu atendo principalmente aqui em Pitangui na Clínica Curari, né, na Rua Rio do Peixe 413, no Chapadão. Eu atendo no Hospital São José, em Nova Serrana.
1: Ó, bacana.
0: Atendo no município de Pompéu, na Santa Casa de Pompéu, assim como na Clínica Modelo em Pompéu.
1: Ótimo.
0: Eu atendo no Hospital São Carlos, no município de Lagoa da
1: Prata. Eu achei que você ia parar no segundo,
0: e aí, pô, tem vários locais.
1: Puxa vida, bacana, bacana, isso é bom, viu, né? A vida não é fácil, mas também a gente não quer nada fácil, né, doutor?
0: Não, é assim mesmo, a vida é corrida.
1: E quem ama a profissão faz com amor.
0: Justamente, né? Tem gente precisando de ortopedista em vários lugares.
1: Eu sei disso. Doutor, vamos lá então, o que é osteoporose?
0: A osteoporose, ela é uma doença metabólica, óssea, né, aonde ela é caracterizada principalmente pela diminuição da densidade desse osso. E ela acontece geralmente por deficiência de cálcio, deficiência de vitamina D e alterações hormonais que vão acontecendo no decorrer da vida das pessoas que favorecem essa desmineralização do osso. Ou seja, o osso fica fraco. Ele pode começar com uma osteopenia, que a gente fala, né? Essa mineralização, ela está diminuindo, mas ela ainda não é uma doença propriamente dito. E depois ela evolui para osteoporose propriamente dita. Que aí sim, a massa óssea, a densidade óssea está tão baixa que favorece tanto dor quanto as fraturas, que a gente fala essas fraturas por insuficiência, porque o osso está muito fraco.
1: Ah, tá. Eu não sei se eu vou fazer uma pergunta boba aqui, mas fatores que contribuem para o surgimento da osteoporose ou até mesmo ela ficar pior ali?
0: Então são vários fatores, né? Tá. Então a gente fala que ela é uma doença multifatorial, né? Então tem tanto a questão que a gente fala, os fatores modificáveis e os não modificáveis. O que é modificável? Então, a deficiência de cálcio e vitamina D. Por que ela é modificável? Porque eu consigo suplementar essas duas, tanto o mineral quanto a vitamina.
1: Sim.
0: Né? Então, eu posso suplementar com dieta adequada, né, ou com medicação. E no caso da vitamina D, também com a exposição solar. Né? Eu sei que hoje em dia A gente fica evitando ao máximo o sol, por questões de pele, câncer de pele, uso do protetor solar, etc. Mas a gente tem que lembrar que o sol também ele tem uma indicação positiva, que ele faz bem, a pessoa sendo exposta a ele num horário legal.
1: Se até o super-homem...
0: no tempo legal...
1: Se até o super-homem busca as forças no sol, por que a gente não, né?
0: Justamente. Então, ela favorece chama colecalciferol a metabolizar essa vitamina, que é a vitamina D, que é ela que favorece a absorção do cálcio e a fixação dele no osso. E, por outro lado, tem os fatores que a gente fala que são não modificáveis, que são principalmente a idade, né? Porque a osteoporose, ela vai... E o sexo. Porque ela vai acontecer principalmente nas mulheres... E nas mulheres mais velhas, após a menopausa, né? Porque os hormônios femininos, eles vão caindo e isso prejudica a reabsorção do cálcio e a fixação. Então, uma vez que o organismo está faltando cálcio na circulação sanguínea, ele começa a tirar o seu estoque cálcio, que ele está no osso, e jogar para os metabolismos do organismo, né? Então, para a contração muscular, para o funcionamento do cérebro. Então, o cálcio ele é importante para essas coisas. Formação de hormônio na tireoide. Então, o seu organismo, a partir do momento que ele entende que está faltando cálcio, ele começa a tirar do osso.
1: Caramba.
0: Então, isso. E aí, por isso que vai tendo essa diminuição da massa óssea. Então, a gente tem que reequilibrar esse sistema. E isso acontece, geralmente, pelas deficiências hormonais que a mulher começa a aparecer depois da menopausa. Então, por isso que esse é o público mais importante... Dos ortopedistas, dos endócrinos e dos ginecologistas. Tanto que, geralmente, o principal, o médico que vai fazer o diagnóstico inicial, às vezes, vai ser o ginecologista. Porque a mulher faz o acompanhamento com o ginecologista, tá lá fazendo preventivo, né? Tanto pra câncer do colo uterino, de mama, etc., o que seja. E aí, fala assim, ó, vamos fazer a densitometria óssea, que é o exame? Aí vai e faz.

0: e faz o diagnóstico. E aí, muitas vezes, ou ele já vai conduzindo esse paciente, ou ele manda para a gente, para os ortopedistas.
1: Você falou aí que, no caso, então, as mulheres são que são acometem mais as mulheres.
0: Isso. Então, assim, essa é uma doença muito prevalente. Eu não vou colocar exclusiva, porque não é
1: Sim.
0: exclusiva, mas, assim, 90% vai acontecer com as mulheres, principalmente as mulheres bem branquinhas, que tomam pouco sol, ou que sedentárias. Que não usam muito a ingestão de leite ou derivados do leite, aonde que são ricos em cálcios, né? Então essas são as pessoas que têm mais suscetibilidade a ter a osteoporose.
1: Chile, em casa a patroa e a filha não gostam de leite, é um risco, hein?
0: É,
1: É.
0: então esse é um fator de proteção, né? Então, se expor ao sol, fazer atividade física, vou explicar por que que atividade física é importante, e uma alimentação adequada. Então, em alimentos ricos em vitamina D, que aí vão ser os peixes e os óleos de peixes e fígado de
1: O
0: peixes, esses
1: famoso ômega
0: derivados.
1: 3
0: O ômega
1: é
0: 3,
1: um,
0: não. Não, o
1: não.
0: ômega 3 ele já é
1: Outra.
0: outro ácido graxo que a
1: Ah,
0: gente fala,
1: tá.
0: né? Que ele é bom, mas é para o sistema cardiovascular.
1: Uhum, sim.
0: E a exposição solar,
1: Ah.
0: né? Assim como as. Eu falo assim, a mulher mais branquinha e sedentária, porque geralmente ela fixa menos o cálcio no osso. Então, por isso que
1: Mata.
0: ela tem um fator de risco mais alto. E se a mulher já foi sedentária a vida inteira, né? Então, se desde jovem, porque o osso, a gente forma osso desde a infância e adolescência.
1: É.
0: Por isso que é importante a gente incentivar criança e adolescente a fazer atividade
1: É.
0: física, né? A fazer ingestão de leite e seus derivados. Porque você vai formar uma massa óssea grande, forte, com uma estrutura adequada, e ela vai servir de reservatório. Porque quando você tiver com 50, 60, 70 anos, é dali que seu organismo vai usar esse estoque. E você tendo um estoque bom, você não vai desenvolver a doença.
1: E
0: Ou
1: você?
0: a chance de desenvolver a doença é muito baixa.
1: É, você aí, ouvinte, cortando o feijão e o leite da sua dieta, hein? É.
0: Agora tem uma. Só porque você falou, eu lembrei até
1: Tá.
0: agora. Tem alguns médicos integrativos, né? Falando mal do leite, que o leite inflama, o leite faz isso, o leite faz aquilo. É claro, existem as doenças,
1: Sim.
0: né? Como as intolerâncias à lactose, as intolerâncias à proteína do leite, que realmente a pessoa tem que tirar isso da dieta, né? Mas de uma forma geral, o leite é um alimento extremamente saudável, né? Então a gente tem que ter muito discernimento e sabedoria para poder filtrar esse tipo de informação,
1: É.
0: tá? Então fica esse alerta pro ouvinte, quem tá me ouvindo agora, em relação a esse tipo de informação, viu, gente? Cuidado.
1: É, e principalmente as informações que chegam para você na internet aí, viu? Em rede social e etc. Filtre e passe a acompanhar aqui a nossa programação que você vai ouvir entrevistas como essa aqui com o Dr. Lincoln Freitas. Doutor, um intervalo rápido, nós voltamos.
0: Combinado.
1: 11h24, não saia daí.
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0: Olá, hoje é dia 13 de maio, hoje é o dia da abolição da escravatura, que aconteceu em 1888. Hoje é o dia da Fraternidade Brasileira, hoje é dia do automóvel, dia do zootecnista e dia nacional de denúncia contra o racismo. Aniversariante do dia. Fazem aniversário Stevie Wonder, compositor e cantor norte-americano, e Patrícia Maldonado, jornalista e apresentadora. Vamos voltar no tempo. Foi em 1917 que três crianças portuguesas tiveram a primeira visão de Nossa Senhora de Fátima, em uma aldeia perto de Lisboa. Em 1967, entrava no ar em São Paulo a TV Bandeirantes. Em 1981, Papa João Paulo II era ferido em um atentado na Praça de São Pedro, em Roma, pelo turco Ali Ağca. Em 2006, atos de violência organizada no Brasil. Rebeliões ocorriam em várias prisões do Brasil. Amanhã, a gente vai retornar com mais uma Agenda do Rádio para você. Um grande abraço e até lá. 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
2: Se é notícia, você fica sabendo aqui na Nova Onda FM. A Agência Nacional do Petróleo, Gás Natural e Biocombustíveis, ANP, autuou 8 estabelecimentos por irregularidades no centro-oeste de Minas. Entre os dias 4 e 8 de maio, a ANP fiscalizou postos e revendas de gás em cidades como Divinópolis, Nova Serrana e Formiga, autuando 8 locais. Em Divinópolis, por exemplo, um posto foi interditado por bomba irregular, bomba baixa, e outro em Formiga por falta de segurança. Também houve a apreensão de óleo lubrificante. As principais irregularidades incluem problemas nas bombas, falhas cadastrais e ausência de identificação de fornecedores. Em todo o estado, a operação fiscalizou 38 estabelecimentos, com 11 autuações e 2 interdições. Os responsáveis podem sofrer multas de até 5 milhões de reais, além de suspensão das atividades. Denúncias podem ser feitas pelos canais oficiais da ANP. Fique ligado a qualquer momento. Mais informações, repórter Marcos Inícios.
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1: Agora 11h35.
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6: Já voltamos.
1: E também muita informação, 11h35, de volta com o nosso Mais Notícias, o quadro

0: Pedro Mais Saúde, falando aqui sobre osteoporose, conversando com o Dr. Lincoln Freitas, ortopedista e traumatologista da Clínica Curare. Doutor, os principais fatores de risco para desenvolver osteoporose?
1: Então, basicamente é esse, né? Que a gente já tinha dito anteriormente. Então, uma dieta pobre em cálcio, né? A ausência de vitamina D, tanto via alimentação quanto exposição solar, né? E fatores não modificáveis, igual eu já falei, que são as questões hormonais que a mulher vai desenvolvendo no decorrer da vida. É lógico, existem algumas doenças específicas que podem causar? Sim, né? Então, por exemplo, às vezes uma mulher jovem teve um tumor no ovário e precisou retirar o ovário. Então os hormônios dela vão cair ali, vamos supor, com 30 anos. Então ela já tem um risco muito maior de desenvolver osteoporose, mesmo sendo jovem, né? Porque ela não tem a glândula que produz os hormônios adequadamente, né? E tem homem que tem a doença? Tem, mas é raro, né? Geralmente existe alguma outra doença por trás que está atrapalhando as questões hormonais. Não vou entrar porque são coisas muito complexas, né? Mas é também é raro. Né? E quando criança, mas hoje assim, aí só a título, vou
0: Eu
1: colocar
0: já
1: aqui
0: ia te
1: só a
0: perguntar,
1: título
0: ia te perguntar.
1: histórico e ilustrativo, né? A deficiência da vitamina D que pode causar uma doença similar na criança ou no adolescente, que chama o raquitismo. Todo mundo já estudou na escola, né? Mas hoje o raquitismo ele é extremamente raro, porque ele literalmente é por causa da vitamina deficiência da vitamina D. Mas isso a gente lê, estuda, né? Vê muito na escola. Mas isso era na época medieval, grandes navegações, né? É, na época do descobrimento de Minas Gerais, né? Da mineração. Hoje todo mundo tem muita informação, tem acesso ao alimento mais facilmente, né? Tem acesso mais fácil a médico e a medicina de uma forma geral, a medicação. Então,
0: Suplementação.
1: isso, suplementações. Então, isso é muito, muito, muito raro de você ver isso clinicamente.
0: Osteoporose, ela causa dor?
1: É, a osteoporose propriamente dito, ela não causa dor, mas ela causa alguns problemas que podem causar a dor. Então, principalmente as artroses, né? E as fraturas. As fraturas por insuficiência, que a gente fala. Elas são classificadas como fraturas patológicas, mas são por insuficiência. Deixa eu dar um exemplo aqui que aconteceu com um paciente meu que não é tão raro. Então, assim, primeiro são as quedas bobas, quem tem osteoporose, as quedas mais simples possíveis já pode ter uma fratura. Aí depende do que bateu no chão para poder quebrar,
0: Eu conheço
1: né?
0: caso.
1: E dois exemplos que são interessantes. Um paciente estava viajando de carro, passou, o motorista passou num quebra-mola, não viu o quebra-mola, passou direto. Então deu um baque. Então a pessoa deu o quê? Pulo dentro do carro que saiu sentada. Começou a evoluir com muita dor na coluna. Dor na coluna, dor na coluna, o pessoal achando. Aí o paciente, não, essa é só uma dorzinha, porque eu viajei muitas horas e tal, não sei o quê, eu já tinha uma
0: Olha
1: dorzinha
0: só.
1: na coluna. Ah, mas aí ficou persistente a dor, me procurou, nós fizemos a radiografia, tinha uma fratura.
0: Olha
1: Era uma
0: isso,
1: senhora
0: gente.
1: idosa, né? E aí a gente, como que a gente fez o diagnóstico da osteoporose? Por causa dessa fratura, que era um trauma de baixa energia, que a gente fala, né? Olha pra você ver, ah, porque passou no quebra-mola.
0: Olha pra você
1: É,
0: ver.
1: passou no quebra-mola. E aí fez o diagnóstico da fratura, e aí acabou, tratamos a fratura. Quando a gente falou assim, ó, aí depois que resolveu a fratura, falou assim, agora nós vamos investigar a osteoporose. Nós fizemos o exame, tinha osteoporose.
0: Tá vendo? E a gente às
1: Porque
0: vezes ignora.
1: esse é uma fratura que a gente fala, uma fratura sentinela, né? Porque não é um quadro clássico de ter fratura, né? Um simples passar no quebra-mola de um carro não é para ter uma fratura no osso saudável, né? Então, se teve, é porque esse osso está doente. Então, quando a gente vai investigar por que que aconteceu, a gente descobre osteoporose. Um outro exemplo. Era uma senhora também, mais velha, foi carregar um vaso de flor. Um vaso de flor leve,
0: Olha só.
1: né? 2 quilos ali, 3 quilos. E aí, dor na coluna, fica imaginando, né? Ah, é por causa da postura, carregou, não tá acostumado. Só que a dor persistente, quase um mês de dor. Aí me procurou, vamos fazer a radiografia. Fez a radiografia, fratura.
0: Tá vendo?
1: Mesma coisa, tratamos a fratura primeiro, depois fomos pedir o exame para identificar e tinha
0: A
1: osteoporose.
0: gente não pode ignorar os sinais do nosso corpo, não.
1: Justamente, por isso que a gente tem que. Principalmente coluna, dor na coluna. Não é normal sentir dor na coluna, né? Então, existem várias causas de dor na coluna. Pode ser hérnia, pode ser umas coisas relativamente. Só descar é a questão postural ou musculatura que fez esforço físico, mas tem coisas graves na coluna que causam dor. Uma delas são as fraturas.
0: Como é que é diagnosticada a osteoporose?
1: A osteoporose, a gente usa principalmente um exame que chama densitometria óssea, né? Então, ele é um aparelho, é um grandão, tipo uma tomografia,

0: onde você entra lá e ele vai, ele mede a densidade do osso, né? Então a gente mede, a gente vai fazer isso em algumas estruturas em especial, né? Então a gente, principalmente, as duas mais comuns é da coluna e do fêmur proximal, ou seja, perto do quadril. Porque essas são as estruturas que foram padronizadas e que geralmente tem mais fraturas na pessoa mais idosa. Tanto que eu dei o exemplo da coluna, sim, nas senhoras. E a clássica, né? Que todo mundo já conheceu alguém ou já ouviu falar que quebrou o fêmur, né? Porque num osso osteoporótico, numa senhora que tem uma queda simples, o fêmur é um osso muito fraturado, né? E que causa um impacto negativo na saúde da pessoa muito grande. Porque ela vai passar, obrigatoriamente, é cirúrgico, precisa operar, e o tempo de recuperação é um tempo mais lento, então o paciente demora a melhorar, fica acamado, sendo que em alguns pacientes ele nem consegue voltar à sua rotina normal. Muitas vezes ele fica acamado, infelizmente, porque junto com a questão de ficar acamado, ele perde musculatura, né? Às vezes ele já tem outra doença associada, porque já é mais idoso, então ele já tem uma diabetes, ele já tem, às vezes, um coração mais fraco, uma insuficiência cardíaca, né? Às vezes já está com um processo demencial estabelecido ali. Então, infelizmente, por isso que a prevenção ela é de fundamental importância, para que não ocorra a fratura e esse paciente não vá para uma cama e não consiga sair dali. Então, por isso que a gente está trabalhando aqui atrás, falando da osteoporose, porque através da identificação precoce, a gente fazendo um trabalho de prevenção que a gente evita esses problemas todos lá na frente.
1: Tem cura?
0: Não tem cura, tem controle, né? Então, assim, você vai usar as medicações, fazer essas adaptações, tanto na suplementação de cálcio e vitamina D, quanto os remédios, as medicações específicas para a osteoporose, que vai diminuir a reabsorção óssea. Sendo que existe um remédio em especial que ele forma osso, né? Que aí é... Só que ele é um remédio mais caro, mais complexo, que precisa ser administrado dentro do hospital, porque ele é venoso. Então, ele geralmente, no dia a dia de consultório, a gente não usa ele. A gente usa esses outros que auxiliam, bloqueiam a reabsorção óssea.
1: Digamos aqui, alimentos que ajudam a fortalecer os ossos.
0: Então, basicamente, são o leite, seus derivados, né? É carne, por causa da vitamina B, mas aí é por causa de outro metabolismo, né? E os alimentos que têm vitamina D. Então, peixe, óleo de peixe, fígado de peixes, né? É... E a exposição solar, claro.
1: E a importância aí da vitamina D e também do cálcio?
0: É, a vitamina D, ela é uma vitamina que ela pega, ela absorve o cálcio no intestino. Então, por exemplo, às vezes eu tenho uma alimentação rica em cálcio, mas se eu não tenho a vitamina D, não adianta. Porque a vitamina D é que dentro do intestino vai pegar esse cálcio, jogar para a corrente sanguínea e a partir daí ela vai fixar no osso. Então é um anda de braço dado com o outro. Por isso que os remédios, as medicações que a gente passa, geralmente ele vem o cálcio e a vitamina D juntos. Porque um depende do outro para o metabolismo correto do osso.
1: Os dois são amigos.
0: Os dois são amiguinhos, eles andam de mão dada.
1: Exercício físico pode ajudar a prevenir?
0: É ótimo, né? Então ele é de fundamental importância. Exercício físico, porque o osso, ele é um tecido vivo. A gente acha que o osso, a gente vê aquele esqueleto lá de um cadáver, de uma vaca no pasto, né? Ou aqueles, no filme, sei lá o que seja. Então você acha que o osso é aquele tecido que está ali, morto. Não! O osso na gente, que está sustentando o nosso corpo e protegendo nossos órgãos, ele é um tecido vivo. Então, ele responde a vários estímulos diferentes, sendo que um dos estímulos é a carga, né? Então, por isso que o exercício físico, a atividade física, ela é importante. Um osso que tem carga sobre ele, seja caminhada, seja corrida, seja musculação, né? Porque a musculação, além do peso sobre ele, os músculos estão inseridos no osso. Então, a tração é considerada carga. Essa carga no osso, ela faz formar matéria óssea, mineral, né? Então, ela favorece, o eixo metabólico favorece deslocar cálcio para dentro do osso. Então, ele forma o estoque ósseo para quando a gente for mais velho, a gente ter um estoque legal. E se a pessoa já é mais velha, já é mais idoso, para manter o seu estoque ósseo. Por isso que a atividade física é de fundamental importância.
1: Remédio para tratar a osteoporose?
0: Aí são vários, né? Aí tem a suplementação de cálcio e vitamina D, assim como essas medicações para o bloqueio da reabsorção. Né? Então, com certeza o pessoal já ouviu falar. Então, são os alendronatos, o risendronato, e aí existem outras classes, né, que é o Prolia e o ácido zelodrônico, que é esse venoso que a gente comentou aqui, que ele é uma medicação mais especial, digamos assim.
1: Doutor, o senhor atende na Curare.
0: Curare, justamente. É, então, hoje à tarde eu tô lá, a partir de 14h, Rua Rio do Peixe, 413, bairro Chapadão.
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1: 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Doutor, prazer enorme tê-lo aqui conosco.
0: Prazer novamente estar aqui, Marquinhos. Prazer com os ouvintes aí da Nova Onda FM. Já já nós voltando com mais entrevista e mais informação sobre ortopedia.
1: E a gente aguarda ansioso.
0: Um abraço.
1: Um abraço, valeu.
0: Tchau, tchau.
1: Tchau, tchau. 11h46, intervalo, daqui a pouquinho mais informações.
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12: Se é notícia, você acompanha aqui na Nova Onda FM. Um adolescente de 17 anos foi apreendido pela Polícia Militar em Itaúna após ser flagrado conduzindo uma motocicleta com sinal identificador adulterado. Segundo a Polícia

0: militar, militares realizavam um patrulhamento quando perceberam que a placa da motocicleta estava dobrada, o que gerou suspeita e motivou a abordagem. Durante fiscalização, os policiais constataram que a placa instalada no veículo pertencia a outra motocicleta. Ainda conforme a ocorrência, a equipe conseguiu identificar a verdadeira placa do veículo abordado. O adolescente relatou aos militares que havia perdido a placa original e decidiu utilizar outra encontrada na rua para continuar circulando com a motocicleta. Diante da situação, o menor foi apreendido por ato infracional análogo ao crime de adulteração de sinal identificador de veículo automotor. Ele foi encaminhado à delegacia, acompanhado da responsável legal. A motocicleta foi apreendida. Não saia da sintonia, a qualquer momento, mais informações. Repórter Marcos Inícios.
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6: Agora 11h52.
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6: Onze e 52, de volta com o nosso Mais Notícias. Ó, 26 graus neste momento na área central de Pitangui. Um céu predominantemente ensolarado. 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Fala comigo, Arleison.
8: Olá, Marquinhos, um abraço para você, uma ótima quarta. Alô especial para o ouvinte aí de Pitangui. Olha só, nessa quarta-feira, a Assembleia informa o seguinte: nível de investimento do Estado na segurança pública preocupa parlamentares. Uma audiência na Assembleia avaliou a aplicação de recursos para custear as forças policiais. Segundo o governo, 63% da manutenção dessas corporações é feita com verbas próprias e o restante vem de outras fontes, como transferências federais e emendas parlamentares. O assunto mobiliza a Comissão de Segurança Pública. Luiz Felipe Balona tem mais detalhes.
9: A forma como o Estado aplica os recursos na segurança está no centro desse debate. Depois de avaliar números globais do setor, a Comissão de Segurança solicitou dados detalhados sobre o investimento público nas polícias civil e militar, corpo de bombeiros e no sistema prisional. O executivo apresentou um histórico dos investimentos

0: desde 2019 e alguns números foram questionados, como, por exemplo, os R$ 3.300 aplicados em melhorias na Polícia Civil em 2019. O deputado Sargento Rodrigues, do PL, também questiona os cerca de R$ 1.100.000 aplicados na PM naquele mesmo ano.
1: Como que o governo do estado praticamente não investiu absolutamente nada de 2019 a 2024? Os números, sim. 2019, 1.147.000 de investimento. 1 milhão na Polícia Militar de investimento do Tesouro do Estado. É algo assim inadmissível.
0: Já de acordo com a Secretaria Estadual de Planejamento e Gestão, de 2019 a 2024, a maior parte do investimento para aquisição de viaturas, armamento e infraestrutura não veio do caixa direto do Estado, mas de fontes externas, como emendas parlamentares, recursos federais e também do acordo de reparação de Brumadinho e Mariana. O subsecretário estadual de Planejamento e Orçamento da CEPLAG, Felipe Parreira, justifica ainda o baixo nível de investimento do Estado em 2019.
2: O ano de 2019, principalmente, vai ser um ano com baixíssimo investimento em todos os lugares do Estado, né? Não só na segurança pública. Lembrando que o governo pegou, em 2019, um Estado que devia mais de 32 bilhões a municípios, à saúde, ao Fundeb, com um estoque de resto a pagar gigantesco, que a gente precisava dar algum tipo de solução para isso.
0: Segundo os dados apresentados pelo governo, em 2026, o Estado espera investir cerca de R$ 530 milhões na PM, outros R$ 224 milhões na Polícia Civil, cerca de R$ 1.400.000 no Corpo de Bombeiros. E para a Sejusp, responsável pelo sistema prisional, o investimento estimado é de R$ 325 milhões.
3: Para consultar o conteúdo completo dessa audiência, basta acessar almg.gov.br. Da Assembleia Legislativa em Belo Horizonte, repórter Arleison Roberto.
4: Obrigado, Arleison Roberto, pela participação e, claro, pelas informações. Agora 11h58 na Nova Onda. Gente, atenção, a Federação Brasileira de Bancos emitiu um alerta nesta terça-feira 12 sobre um aumento de golpes envolvendo falsas ofertas de emprego na internet, em aplicativos de mensagens. Segundo a entidade, criminosos se passam por recrutadores ou representantes de falsas agências de emprego para atrair pessoas que estão em busca de trabalho. As abordagens acontecem principalmente por WhatsApp, e-mail e redes sociais. De acordo com a Febraban, os golpistas oferecem supostas vagas imperdíveis, com salários atrativos e processos seletivos simplificados, para convencer as vítimas a enviar informações pessoais. Entre os dados solicitados estão, olha só, gente, fotos, documentos, informações bancárias e até assinaturas digitais. Em alguns casos, os criminosos também pedem pagamentos para taxas de inscrição, exames admissionais ou cursos preparatórios inexistentes. A entidade alerta que, além do prejuízo financeiro imediato, os dados obtidos podem ser usados em fraudes, financiamentos e golpes em nome das vítimas. Segundo a Febraban, os criminosos podem responder por crimes como estelionato, furto, mediante fraude e apropriação indébita, previstos no Código Penal. A federação orienta os candidatos a desconfiar de ofertas com salários muito acima da média do mercado e de processos seletivos excessivamente rápidos. Outra recomendação é verificar diretamente nos canais oficiais da empresa se a vaga realmente existe e confirmar se o recrutador utiliza e-mail corporativo e possui perfil legítimo nas redes sociais. A entidade também reforça que candidatos não devem enviar documentos, dados bancários ou realizar pagamentos sem ter certeza da autenticidade da empresa contratante. Fique alerta. Meio-dia em ponto, você confere agora a consagração à Nossa Senhora Aparecida. Logo depois o programa Despertai com o padre Ezequiel Dalpozo. E eu volto já com a segunda hora do nosso Mais Notícias, recheada de informações.

0: Ó Maria Santíssima, que em vossa imagem milagrosa de Aparecida espalhais inúmeros benefícios sobre o Brasil, eu, embora indigno de pertencer ao número dos vossos servos, mas desejando participar dos benefícios da vossa misericórdia, prostrado a vossos pés, consagro-vos o entendimento para que sempre pense no amor que mereceis. Consagro-vos a língua para que sempre vos louve e propague a vossa devoção. Consagro-vos o coração para que depois de Deus vos ame sobre todas as coisas. Recebei-nos, ó Rainha incomparável, o ditoso número dos vossos servos. Acolhei-nos debaixo da vossa proteção. Socorrei-nos em nossas necessidades espirituais e temporais, e sobretudo na hora da nossa morte. Abençoai-nos, ó Mãe Celestial, e com vossa poderosa intercessão fortalecei-nos em nossa fraqueza, a fim de que, servindo-vos fielmente nesta vida, possamos louvar-vos, amar-vos e render-vos graças no céu por toda a eternidade. Assim seja.
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Olá, meu amigo, olá, minha amiga ouvinte. Eu sou o Padre Ezequiel. Esse é o momento de despertar para o amor. Eu queria falar hoje sobre as coisas da infância que nos afetam muito na atualidade. Nós temos uma carga emocional que veio desde o início da nossa vida até os dias atuais. E essa carga emocional está toda guardada dentro da nossa mente interna, que dá para chamar de mente inconsciente. Como é que funciona isso? Eu vou dar um exemplo para que você entenda e a partir disso reflita e nós possamos rezar. Uma enfermeira de sala de cirurgia, ela contou a seguinte história. Na verdade, era uma enfermeira que ganhava muito bem, mas ela sempre gastava todo o dinheiro e nunca sobrava. Quando foi se investigar sobre a vida dela, percebeu-se que ela teve um episódio aos 11 anos de idade. O que aconteceu aos 11 anos de idade? Os pais dela estavam num restaurante e a mãe e o pai começaram mais uma das brigas por causa do dinheiro, por causa das contas. De pé, o pai gritava e esmurrava na mesa e de repente ficou vermelho, depois azul e caiu no chão, vítima de um ataque cardíaco. Ou seja, naquela discussão, o pai da menina de 11 anos morreu. Essa enfermeira era da equipe de natação da escola e tinha feito o treinamento de ressuscitação cardiopulmonar. Ela tentou de tudo, a menina de 11 anos, para salvar o pai, para reanimá-lo, mas não adiantou. O pai morreu nos seus braços. O que que essa menina guardou na mente? Desse dia em diante, a mente dela passou a associar

0: Conciliar o dinheiro com a dor. Por isso ela ganhava dinheiro, mas nunca sobrava nada. Por quê? Porque a dor de ter perdido o pai dela numa discussão sobre dinheiro estava guardada na mente dela. É assim que funciona a nossa mente. As nossas dores estão guardadas dentro da mente. Se a gente não faz uma busca muito profunda, muitas vezes com a ajuda de um terapeuta, a gente não consegue superar problemas que hoje em dia a pessoa vive e ela nem sabe e nem imagina por quê. Por isso, caro ouvinte, essa história é para dizer o seguinte: busque a sua vida, busque a sua infância, busque aquilo que você viveu lá atrás, busque compreender para ser uma pessoa curada das emoções. Para que o sofrimento não venha na sua vida e você não encontre nunca a causa dele. Pensemos nisso. Deus Pai de amor e de bondade, fonte de bênção, dignai-vos abençoar as famílias, pais, mães e filhos, avós. Abençoai a sua saúde, abençoai o seu trabalho, para que eles tenham harmonia, tenham diálogo, tenham compreensão e tenham sempre uma vida digna a partir do trabalho. Que o trabalho seja uma fonte de bênçãos, que as pessoas saibam solucionar os problemas e encontrem o melhor da vida. Deus abençoe, em nome do Pai, do Filho e do Espírito Santo. Amém.
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1: 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Toda grande construção começa com uma base sólida, certo? Na sociedade, essa base é a educação. É na infância que se formam os valores, a curiosidade e a capacidade de sonhar e realizar. Quem está por trás dessa construção fundamental? O profissional da pedagogia. Ele é o arquiteto das mentes jovens, que planeja cada passo do aprendizado para garantir um desenvolvimento pleno. O impacto disso é gigante. Estudos do Banco Mundial mostram que cada ano adicional de escolaridade pode aumentar a renda de uma pessoa em até 10% no futuro. Investir na formação de quem forma nossos cidadãos é o caminho mais seguro para construir um futuro mais justo e próspero para todos. Texto cedido pela professora Cristina Mara Fonseca. 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
5: Nova Onda FM, é hora de atualizarmos as informações. O Banco Central informou um vazamento de dados cadastrais ligados a 46 chaves Pix sob responsabilidade da fintech Credifit, causado por falhas pontuais nos sistemas da instituição entre os dias 26 e 28 de abril. Segundo o Banco Central, foram expostas informações como nome, CPF, instituição, número da conta e dados da chave Pix. Apesar disso, não houve vazamento de dados sensíveis, como senhas, saldos ou movimentações financeiras, e não há risco direto de acesso às contas ou transferências indevidas. Os clientes afetados serão comunicados exclusivamente pelos canais oficiais dos bancos, como aplicativo e internet banking. O Banco Central reforça que não faz contato por telefone, SMS ou mensagens, alertando para possíveis golpes. O caso será investigado e a instituição poderá sofrer sanções. Este é mais um episódio envolvendo o Pix em 2026. E o Banco Central afirma que divulga esse tipo de ocorrência por transparência, mesmo quando o impacto aos usuários é considerado baixo. Para a Nova Onda FM, repórter Marcos Inícios.
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5: E também informação, viu? Meio-dia 17, de volta com o nosso Mais Notícias. A segunda parte, recheada aqui de informações. 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
5: Meio-dia 19, vamos então aqui, informação do esporte Copa do Brasil. Deu a lógica, hein? Favoritos vencem e avançam às oitavas de final. Daniela Esperon.
7: Deu a lógica na terça-feira de Copa do Brasil e os primeiros classificados às oitavas de final são Internacional, Cruzeiro e Fluminense. Quem venceu os dois jogos foi o Colorado, que jogando no Beira-Rio voltou a bater o Atlético, desta vez pelo placar de 3-2. Gols marcados por Borré, Alex e Bernabé. O detalhe é que após a partida, Paulo Pezzolano falou que o time teve alguns erros, mas o importante foi a classificação.
8: Tivemos erros individuais, erros coletivos, sem dúvida. Coisas para melhorar, mas o positivo é que ganamos os dois jogos. Não é fácil ganhar os dois jogos. Você sabe, a Copa do Brasil, seja contra quem seja, seja um time de segunda divisão, seja contra quem seja, você sabe, não é fácil ganhar os dois jogos, ganhamos o primeiro. Hoje veníamos ganhando, podíamos fazer o melhor, mas só nos complicamos um pouco.
7: O Cruzeiro no Mineirão venceu Goiás pelo placar de 1-0, gol marcado por Caio Jorge, e o Fluminense bateu o Operário do Paraná no Maracanã, gols marcados por Lúcio Acosta e Savarino. Nesta quarta-feira, mais classificados sairão. Situação mais confortável é do Palmeiras, que venceu a Jacuipense por 3-0 em casa e visita no estádio do Café, mas podendo aí perder por 2-0 ou 3-0, levando a partida para os pênaltis. O Palmeiras vai com o time reserva. O mesmo acontece com o Vasco, que fez 2-0 no Paysandu no jogo de ida e agora jogando em São Januário.

0: vai usar um time alternativo e espera conseguir a classificação. Situações mais complicadas. O Ceará recebe o Atlético Mineiro. Primeira partida, 2-1 para a equipe do Galo. O Vozão vai precisar fazer o apoio da torcida valer para conseguir essa classificação às oitavas de final. Remo e Bahia. O Remo venceu por 3-1 fora de casa. Portanto, vai tentar segurar o resultado jogando no Mangueirão, duelo de Série A, inclusive. Mirassol e Bragantino, tudo em aberto, já que o primeiro jogo ficou em 1-1. O mesmo acontece com Santos e Curitiba, que terminaram 0-0. E agora fica tudo para o Couto Pereira, essa decisão da vaga. O São Paulo tem uma vantagem mínima de 1-0 diante do Juventude e vai até o Alfredo Jaconi, podendo jogar pelo empate. Agência Rádio Web com informações da Copa do Brasil, Daniela Esperon.
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2: Meio-dia 22, a Polícia Militar de Minas Gerais participa em Pitangui das ações do Maio Amarelo, campanha de alcance nacional e internacional, que busca chamar a atenção para a violência no trânsito. Criado a partir de uma iniciativa da ONU, o movimento reúne órgãos públicos e sociedade para estimular atitudes mais responsáveis nas vias e reduzir o número de acidentes e mortes. Só no Brasil, os números ainda preocupam. Mais de 30 mil pessoas morrem por ano em acidentes de trânsito, o que representa, em média, uma morte a cada 15 minutos. Durante todo o mês de maio, são realizadas ações educativas, fiscalizações e campanhas de conscientização em diversas cidades do país. A proposta é envolver motoristas, motociclistas, ciclistas e pedestres em uma reflexão sobre comportamentos de risco, como excesso de velocidade, uso de celular ao volante e desrespeito às leis de trânsito. A edição deste ano traz como tema No Trânsito, enxergar o outro é salvar vidas, reforçando a ideia de responsabilidade coletiva. Em Pitangui, segundo o tenente Luiz Campos, as ações seguem essa linha, com foco tanto na fiscalização quanto na orientação da população. Nós fomos até o quartel da Polícia Militar de Pitangui para trazer para você, ouvinte do Mais Notícias, informações sobre a campanha. Eu conversei com o tenente Luiz Campos, que é comandante da Polícia Militar de Pitangui. Acompanhe. Bem, ouvinte, estamos aqui no quartel da Polícia Militar de Pitangui. Vamos conversar agora com o tenente Campos, comandante da Polícia Militar de Pitangui, para falar sobre a campanha Maio Amarelo. Tenente, o prazer é enorme falar com o senhor. Seja bem-vindo.
3: Bom dia, Marcos. Bom dia a todos os ouvintes aí da Rede Ativa FM. Grande satisfação estar fazendo essa participação aí, dando um feedback para a nossa comunidade ordeira aí, das atividades da Polícia Militar aí.
2: Comandante, qual que é o principal objetivo da campanha Maio Amarelo?
3: Então, Marcos, desde o dia 1º aí, foi lançado aí a campanha Maio Amarelo, que é uma campanha nacional de conscientização para a segurança no trânsito. Essa campanha ela é coordenada aí entre os órgãos públicos, aí, entre os vários órgãos, dentre eles a Polícia Militar de Minas Gerais, uma campanha em parceria, né, com a sociedade civil organizada e demais órgãos públicos aí, pertencentes aí ao Organismo de Defesa Social. Ela consiste em uma campanha que tem a finalidade de prevenção no trânsito, cujo objetivo, Marcos, é salvar vidas mesmo. Ela reforça a importância de um comportamento seguro por parte de todos os usuários da via, em consonância com as diretrizes aí do Plano Nacional de Redução de Mortes e Lesões no Trânsito, tendo como viés aí a nossa norma aí de trânsito, aí, que é o Código de Trânsito Brasileiro. Isso tendo vista, Marcos, e considerando que o Brasil, infelizmente, ele figura entre os países com maior número de mortes no trânsito. E haja visto que Minas Gerais é um estado que detém uma das maiores malhas viárias do país, é imprescindível aí, né, a realização de ações coordenadas aí, voltadas à redução de acidentes e os seus impactos aí em meio à comunidade.
2: Comandante, aproveitando essa resposta do senhor, é claro e evidente que não precisa nem de fazer um levantamento de uma pesquisa, mas a maioria dos acidentes provocados que acontecem no trânsito é a imprudência, a falta de sinalização e aquela mistura, né, que o pessoal mistura álcool com direção.
3: Realmente, Marcos, a maioria dos acidentes aí é por questões aí de educação no trânsito mesmo. Muitas vezes aí as pessoas, acontece tanto com aquelas pessoas que têm a perícia, né, que possui ali a habilitação para estar circulando, conduzindo veículos, e tem pessoas aí que acabam incidindo aí, desobedecendo aí, não tem a capacidade, a perícia, né? Muitas situações aí a gente depara com pessoas inabilitadas aí, que não tem condições aí, a capacidade técnica.

0: acreditar na condição do veículo automotor. Acabam provocando acidentes aí que muitas vezes podem gerar lesão corporal ou até mesmo ceifar a vida de terceiros. E isso vai ter um desdobramento jurídico aí para a vida dessa pessoa, seja na esfera criminal, né, seja na esfera civil aí. E etc, né? Diuturnamente a gente já faz essas operações de operação trânsito seguro, operação blitz, mas nesse mês em específico aí do Maio Amarelo serão intensificadas essas ações. Nós teremos aí operações conjuntas com o setor de trânsito municipal, né? Através de blitz educativas aí, no, no, na, na, nas quais serão entregues aí cartilhas, panfletos aí de medidas de autoproteção no trânsito. Nós teremos aí também palestras educativas, cujo tema aí focado aí na prevenção do trânsito aí também, em escolas, em locais aí, né, de maior aglomeração de pessoas aí, onde a gente consegue estar tendo esse cunho pedagógico, disseminando essa informação positiva. Teremos também, né, entrevistas, como estamos tendo aqui com a Rede Ativa FM aí, que tem um grande alcance. Né? Tudo no sentido de levarmos essa informação, disseminarmos essas informações aí preventivas, alusivas aí à segurança no trânsito, para que possamos evitar aí incidentes.
1: Comandante, a campanha a nível nacional, mas trazendo aqui para a nossa cidade, a Polícia Militar tem identificado quais são as infrações ou comportamentos mais comuns que colocam o trânsito da nossa cidade em risco?
0: Digamos assim, Marcos, que no dia a dia aí, nos rankings, né, vamos falar assim, as práticas ilícitas mais constatadas aqui no município, a gente verifica muito aí o crime do artigo 308 do Código de Trânsito Brasileiro, que criminaliza a participação na direção de veículos de racha ou competições não autorizadas em vias públicas ou privadas. É o famoso racha, é que as disputas ali de velocidade, indivíduos fazendo aí o chamado grau, que são manobras, malabarismos em locais aí não autorizados, né? Se for num local aí que há uma previsão ali, toda uma segurança para aquele local ali, um corpo técnico ali, tudo bem. Autorizado previamente pelos órgãos aí, concedido alvará. Agora o pessoal incide em fazer isso aí em via pública, colocando tanto condutores quanto transeuntes em situação de risco, né? Lembrando que esse crime aí, de racha aí, de manobras aí, ilegais, o chamado grau, ele traz como consequência para o indivíduo aí uma pena de detenção 6 meses a 3 anos, podendo haver também a suspensão e até mesmo a cassação do direito de dirigir. E também combina aí uma pena aí no valor de R$ 2.934. E se aquele indivíduo for reincidente, Marcos, no período de 12 meses, esse valor pode dobrar com uma multa de R$ 5.869. Ô, Marcos, uma outra situação aí que é muito comum aí é o crime previsto no artigo 306 do CTB, que é conduzir o veículo automotor sob influência de álcool ou substâncias análogas, expondo a dano potencial à incolumidade de outro, né? Que é o famoso crime aí de embriaguez no volante. A gente também tem operações aí voltadas aí, né, para essa fiscalização aí, através do uso aí do teste de alcoolemia, do etilômetro. Também pode ser feita a constatação através de provas testemunhal, exame clínico ali, né? Pode ser constatado pela gente também. Esse crime aí de embriaguez no volante, ele prevê uma pena de detenção de 6 meses a 3 anos, uma medida administrativa aí de suspensão da CNH por até 12 meses, uma multa no valor aí de R$ 2.934,70. É que a gente sempre fala e orienta aí, né, Marcos? Se beber, não dirija.
1: Comandante, como os condutores e os pedestres podem contribuir para um trânsito mais seguro em nossa cidade?
0: Então, Marcos, o próprio relevo da cidade aqui, ele já acaba gerando uma complexidade do trânsito, né? Nós temos uma parte histórica ali que ela tem ali, é bem, tem os declives ali, né? Vários colinas, morros, o que já torna o trânsito um pouco complexo, né? E temos já a parte mais central aqui, nova aqui, que já é um terreno mais plano, né? E o que a gente orienta é o pessoal tá realmente, é a questão da educação do trânsito mesmo. É obedecer às normas de circulação de trânsito prevista no CTB, né? E ter paciência mesmo. A gente sabe que todo mundo tem seus afazeres, tem que correr atrás do seu ganha-pão aí. 99,9% da população obedece, Marcos. São pessoas ordeiras. A nossa população é uma população do interior, população receptiva, caridosa, mas é aquele 0,1 ali, que 1% ali, que muitas vezes ele infringe a norma de trânsito, acaba ocasionando aí acidentes aí com lesões corporais aí de naturezas graves, ou até mesmo aí com a morte aí no trânsito. Então, é realmente ter educação no trânsito, ter empatia, se colocar no local do próximo, ser cortês, evitar discussões no trânsito. Dia a dia a gente vê aí pelos veículos de imprensa, comunicação aí, incidentes aí, até homicídios aí, devido a discussões no trânsito, né? Não custa nada, às vezes pedir uma desculpa ali, né? E principalmente, obedecer as normas de circulação aí, as sinalizações aí, né, previstas aí no Código de Trânsito Brasileiro.
1: Aos pedestres ficarem atentos e tentar andar no passeio, né, comandante?
0: Justamente, aos pedestres andar no passeio, atravessar as vias aí nas faixas de pedestres aí, né? O acidente acontece geralmente pelos aqueles três aspectos lá, né? Que você mesmo citou, Marco. A negligência, a imprudência e a imperícia. É aquela correria do dia a dia. A pessoa quer, às vezes, ali, ganhar tempo ali e na verdade, por questões de minutos ali que ela vai economizar, ela pode se colocar em uma situação de risco.
1: Comandante, quero agradecer a participação do senhor aqui nos microfones da Rede Ativa e estamos sempre à disposição.
0: Marcos, nós que agradecemos aí pelo espaço, né? A Polícia Militar do Estado de Minas Gerais agradece pelo espaço aí. A nossa tropa estará na rua aí durante essa campanha do Maio Amarelo aí, né? Provendo aí a segurança no trânsito aí da comunidade ordeira, né? A Polícia Militar de Minas Gerais aí nos seus 250 anos, a força do povo mineiro, presença que protege.
2: A Polícia Militar de Minas Gerais destaca que o foco das ações é chamar a atenção para atitudes que colocam vidas em risco e estimular uma postura mais responsável por parte de motoristas, motociclistas e pedestres no dia a dia. Meio-dia e 33.
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2: Vamos lá então à primeira parte do nosso noticiário policial, os principais destaques para esta quarta-feira, 13 de maio de 2026. Uma mulher grávida morreu após um caminhão carregado com porcos cair em um anexo de um frigorífico no bairro Vila Brasilina, em São José da Lapa, na região metropolitana de Belo Horizonte. Segundo o Corpo de Bombeiros, o motorista, um cidadão cubano de 40 anos, ficou preso entre as ferragens e foi socorrido com ferimentos leves ao pronto atendimento médico de Pedro Leopoldo. A mulher, esposa dele, que não teve a idade repassada, morreu na hora. O SAMU constatou o óbito da mulher. Não foi informado o tempo de gestação da vítima. Não houve vítimas na casa. A CEMIG foi acionada uma vez que a rede elétrica foi atingida. Perícia da Polícia Civil realizou os trabalhos de praxe no local. Segundo informações repassadas ao JC Notícias, o caminhão teria saído de Pará de Minas e levava a carga para São José da Lapa. A Polícia Rodoviária Federal apreendeu grande quantidade de mercadorias sem nota fiscal e com indícios de falsificação na BR-262, em Florestal. A apreensão ocorreu quando uma van que seguia de Nova Serrana para Governador Valadares foi abordada. O motorista apresentou notas fiscais, mas a Polícia Rodoviária Federal identificou inconsistências entre os documentos e a carga. Na vistoria foram encontrados calçados de várias marcas e produtos sem identificação, muitos com sinais de falsificação. A Receita Federal confirmou irregularidades. Ao todo, apreendidos centenas de itens, incluindo cerca de 4.200 pares de chinelos. O motorista poderá responder por crimes contra a ordem tributária e propriedade industrial. E a carga foi encaminhada às autoridades competentes. Meio-dia 35, um homem de 24 anos foi preso pela Polícia Militar nesta terça-feira, suspeito de envolvimento com tráfico no bairro Lagoa dos Buritis, em Martinho Campos. Segundo a Polícia Militar, militares receberam denúncias anônimas informando sobre a comercialização de entorpecentes no local. Durante a chegada da equipe, um dos suspeitos conseguiu fugir pulando o muro da residência, enquanto o outro foi abordado. Durante buscas no imóvel, os policiais encontraram duas porções de maconha, uma porção de haxixe, uma porção semelhante à cocaína, ou seja, de cocaína, além de uma balança de precisão e R$ 1.090 em dinheiro, além de um celular e uma motocicleta. O suspeito foi preso e encaminhado à delegacia, juntamente com os materiais apreendidos. E um engavetamento envolvendo três carros e um caminhão deixou uma pessoa ferida na tarde desta terça-feira na BR-354, em Arcos. Segundo o Corpo de Bombeiros, o acidente aconteceu no quilômetro 480 da rodovia. A vítima estava em uma caminhonete Fiat Strada, o último veículo atingido na sequência de colisões, e apresentava dores no tórax, mas estava consciente e orientada. Após o atendimento no local, ela foi encaminhada à UPA de Arcos para avaliação médica. Os demais envolvidos...

0: não se feriram e dispensaram atendimento. A Polícia Militar ficou responsável pelo controle do trânsito e registro da ocorrência. As causas do acidente não foram informadas. Meio-dia 36, a Polícia Civil de Minas Gerais informou nesta terça-feira 12 que procura pelo autor de um homicídio em Divinópolis. O caso ocorreu em 9 de setembro do ano passado. A vítima, de 49 anos, foi executada a tiros na rua João Moreira, localizada no bairro Planalto, naquela cidade, quando se preparava para entrar no carro. Após o assassinato, o autor fugiu. Os investigadores instauraram um inquérito policial para apurar as circunstâncias do crime. O assassino não foi localizado e a Polícia Civil divulgou imagens dele para auxiliar na elucidação dos fatos. A Polícia Civil orienta que informações sobre o paradeiro do autor do homicídio podem ser repassadas pelo Disque Denúncia Unificado 181 ou pelo Disque Denúncia da Polícia Civil 197. Além disso, denúncias podem ser realizadas em unidades policiais. O sigilo das informações é garantido pelas autoridades. Meio-dia 37, um adolescente de 17 anos foi apreendido pela Polícia Militar em Itaúna após ser flagrado conduzindo uma moto com sinal identificador adulterado. Segundo a PM, militares realizavam um patrulhamento quando perceberam que a placa da moto estava dobrada, o que gerou suspeita e motivou a abordagem. Durante fiscalização, os policiais constataram que a placa instalada no veículo pertencia a outra motocicleta. Ainda conforme a ocorrência, a equipe conseguiu identificar a verdadeira placa do veículo abordado. O adolescente relatou aos militares que havia perdido a placa original e decidiu utilizar outra encontrada na rua para continuar circulando com a motocicleta. Diante da situação, o menor foi apreendido por ato infracional análogo ao crime de adulteração de sinal identificador de veículo automotor. Ele foi encaminhado à delegacia acompanhado da responsável legal. A motocicleta foi apreendida. E um motociclista sem habilitação foi preso após fugir de uma abordagem da Polícia Militar em Itaúna e provocar um acidente. Segundo a ocorrência, o condutor desobedeceu a ordem de parada e iniciou fuga em alta velocidade, realizando manobras perigosas e trafegando na contramão, colocando pedestres e motoristas em risco. Durante acompanhamento, ele acabou colidindo com uma moto da própria Polícia Militar. Após a batida, o suspeito foi contido e abordado pelos policiais. Na fiscalização, foi constatado que o motociclista não possuía carteira de habilitação. Ele foi preso e encaminhado à delegacia. A moto apreendida. O caso foi registrado como direção perigosa e desobediência, além das infrações de trânsito. Meio-dia 39, intervalo e na volta a segunda parte do nosso noticiário policial. É já já.
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11: Nova Onda FM, é hora de atualizarmos as informações. O Banco Central informou um vazamento de dados cadastrais ligados a 46 chaves PIX sob responsabilidade da Fintech Credifit, causado por falhas pontuais nos sistemas da instituição entre os dias 26 e 28 de abril. Segundo o Banco Central, foram expostas informações como nome, CPF, instituição, número da conta e dados da chave PIX. Apesar disso, não houve vazamento de dados sensíveis, como senhas, saldos ou movimentações financeiras, e não há risco direto

0: de acesso às contas ou transferências indevidas. Os clientes afetados serão comunicados exclusivamente pelos canais oficiais dos bancos, como aplicativo e internet banking. O Banco Central reforça que não faz contato por telefone, SMS ou mensagens, alertando para possíveis golpes. O caso será investigado e a instituição poderá sofrer sanções. Este é mais um episódio envolvendo o Pix em 2026. E o Banco Central afirma que divulga esse tipo de ocorrência por transparência, mesmo quando o impacto aos usuários é considerado baixo. Para a Nova Onda FM, repórter Marcos Vinícius. Central de notícias de
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4: Meio-dia e 46.
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4: É muito bom ter a sua companhia. De volta com o nosso Mais Notícias. Meio-dia e 47. Segunda parte do nosso noticiário policial. Polícia Militar prende suspeitos de tentativa de homicídio e apreende armas em Bom Despacho. Três homens, todos de 20 anos, foram presos pela Polícia Militar, suspeitos de envolvimento em uma tentativa de homicídio registrada na cidade de Biquinhas. A prisão ocorreu durante uma operação realizada na MG-164, em Bom Despacho, na madrugada desta quarta-feira 13. Segundo a PM, após tomarem conhecimento da ocorrência, militares receberam informações de que os suspeitos teriam fugido em um veículo Toyota Corolla prata em direção a Bom Despacho. Diante disso, foi montada uma operação de cerco e bloqueio na rodovia. Durante a abordagem ao carro, os policiais encontraram uma pistola 380, uma pistola calibre 635, 7 munições calibre 25 e 4 celulares. O veículo utilizado pelos suspeitos também foi apreendido. A vítima, um homem de 24 anos, recebeu atendimento no hospital de Biquinhas. Já o carro dele, um Toyota Etios, foi removido para realização de perícia. Os três suspeitos foram encaminhados para a delegacia da Polícia Civil, juntamente com as armas e demais materiais apreendidos. E a Polícia Militar atendeu uma ocorrência de furto na última segunda-feira em uma estação de comunicação localizada na região da Serra, zona rural de Pará de Minas. Lá foi constatado um furto de aproximadamente 4 metros de cabeamento de cobre pertencente ao sistema de comunicação da estrutura. Também foram verificados danos em equipamentos e na estrutura física da estação, incluindo avarias em um comunicador de rádio, na fechadura do painel e na tela de proteção, que apresentava sinais de corte, indicando acesso irregular ao interior do espaço. Segundo informações repassadas pelo responsável pela empresa, o local não recebia acesso de funcionários há cerca de 3 meses, não sendo possível determinar a data exata do ocorrido. O caso será investigado. A Guarda Civil Municipal, após acionamento do Conselho Tutelar, realizou na última segunda-feira 11 a prisão de um homem de 26 anos e uma mulher de 33, suspeitos de envolvimento em um crime de violência sexual contra uma adolescente de 15 anos no bairro Padre Libério, em Pará de Minas. A ação teve início após uma denúncia indicar que a jovem estaria sendo vítima de abusos por parte do padrasto de 26 anos, com possível omissão da mãe de 33. As informações foram repassadas ao Conselho Tutelar durante atendimento ao adolescente, que demonstrou temor em retornar ao ambiente familiar e relatou a situação aos profissionais responsáveis. Diante de posse dos dados e endereços, equipes da GCM iniciaram diligências no bairro Padre Libério, naquela cidade, onde a mulher foi localizada e detida inicialmente. Em continuidade, o suspeito foi encontrado em seu local de trabalho, onde também foi preso. Diante dos indícios apresentados, o homem recebeu voz de prisão pelo crime de estupro, enquanto a mulher foi conduzida por suspeita de omissão. Os dois foram encaminhados para a delegacia. A adolescente passou por atendimento médico e foi acolhida pela rede de proteção do município. O caso segue sob investigação e tramita em segredo de justiça, visando a preservação da vítima. E nesta terça-feira, a Polícia Militar de Nova Serrana recuperou uma moto com queixa de furto no bairro Beija-Flor, naquela cidade, após o recebimento de denúncias via telefone 190. Durante verificação, militares constataram inconsistências entre a placa e as características do veículo, identificando que a placa pertencia a outra moto. Em continuidade à conferência, no chassi, os militares confirmaram que realmente tratava-se de um veículo produto de furto. Diante da situação, a moto foi recuperada e removida ao pátio credenciado, ficando à disposição das autoridades. Meio-dia 51 e ontem, durante a Operação Delivery, a Polícia Militar prendeu um suspeito de 29 anos, foragido da Justiça, apreendeu uma arma de fogo e materiais relacionados ao tráfico na cidade de Nova Serrana. A ação foi desencadeada a partir de informações recebidas indicando que o imóvel no bairro Beija-Flor estaria sendo utilizado para a venda de entorpecentes e como possível endereço de um foragido da Justiça. Durante a intervenção, o suspeito tentou fugir. Ao perceber a presença policial, ele foi alcançado e preso pelos militares. Em seguida, durante buscas no imóvel, os policiais encontraram um revólver calibre 38 com munições, 4 pedras de crack, uma bucha de maconha, além de balanças de precisão, celulares e materiais utilizados no fracionamento e embalagem de drogas. Diante da situação, o homem de 29 anos foi preso em flagrante pelos crimes de tráfico, porte ilegal de arma de fogo e cumprimento de mandado de prisão em aberto. Ele foi encaminhado juntamente com o material apreendido para a delegacia. E nesta terça, durante a ação policial no centro de Conceição do Pará, a Polícia Militar prendeu em flagrante um homem de 24 anos suspeito pelo crime de furto. Durante a ocorrência, a vítima relatou a subtração de R$100 em seu local de trabalho. Com base nas informações repassadas, os militares localizaram o indivíduo com características semelhantes às descritas. Na abordagem, foi encontrado com ele a quantia de R$100, sem justificativa sobre a origem do valor. O sujeito foi posteriormente reconhecido pela vítima como suspeito do furto. Diante dos fatos, ele foi preso em flagrante e conduzido para atendimento médico. Depois encaminhado para a delegacia de polícia civil, onde foi apresentado ao delegado plantonista. 8 minutos faltando para 13h, termina aqui o Mais Notícias. Fique ligado na nossa programação, a qualquer momento mais informações. O nosso Conexão, daqui a pouquinho no ar, viu? Na companhia dele, Thiago Aguiar. Thiago fica com vocês até às 17h. Eu estarei de volta amanhã em mais uma edição do Mais Notícias, a partir das 11h. Até amanhã.

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2: Uma hora, 5 minutos pelo horário oficial de Brasília. No ar, a partir de agora, o nosso Conexão, hein? Quarta-feira, meu povo, a semana tá passando, hein? É, metade do caminho já percorrido. Vamos que vamos, hein? A quarta-feira, coração da semana, e o Conexão está no ar a partir de agora. Linhas liberadas para você interagir comigo, participar. 37-3271-9191. Deixar um grande abraço para você. Seja bem-vindo, seja bem-vinda. De onde quer que você esteja, fique à vontade aqui em nossa programação, viu? Quarta-feira, 13 de maio do ano de 2026. O Conexão só está começando, viu? E está apenas começando para você aqui na sua programação da Rádio Mais Sertaneja do Brasil. Prazer imenso aqui mais uma vez, levando sons e emoções, trazendo para você o melhor do entretenimento pelo rádio com o nosso Conexão. Aqui é a atração principal do nosso programa. Não pode faltar, claro, você interagindo e fazendo a festa ao longo da nossa programação. 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Quartou! Então, bora para cima, porque o Conexão vai começar.
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4: 1:21.
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0: Vamos que vamos aí na programação Nova Onda, 1h22 na Rádio Mais Sertaneja do Brasil. Você ligado, você curtindo aí o nosso Conexão. Obrigado sempre pela sua audiência, obrigado sempre pelo seu carinho. Vamos lá, né? Saber como tá o tempo e a temperatura. 26 graus, a umidade relativa do ar é de 61%. Tempo aí meio nublado, ensolarado. Hoje uma neblinazinha na serra no período da manhã. Friozinho tá querendo, meu povo. Friozinho tá querendo, viu? É, pois é. Pode até dar uma chuvinha aí, né? Eu não sei, segundo a previsão, né? Tem previsão de chuva? Tem. Mas não quer dizer que vai chover, viu? Aquela chuva mesmo pra trazer o frio. 1h23, Conexão que segue em frente, pedindo passagem. 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Bom, vamos lá. Dando sequência aqui, tem abraço, tem sim, vambora, com as primeiras participações de hoje, vamos que vamos.
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0: WhatsApp Nova Onda, você já sabe, né, você tem vez, você tem voz. Rosa Pura, chega pra cá, Rosa.
2: Bom, Metal Fofoleta Original, a Cris, para aí, tá te ouvindo, a Lara, Pedanilto, Thunder, o menino do Garrafão, Nelinho, lá, né, com o Garrafão, né? Pedanil.
0: Isso.
2: O Fofo, que não é o Fofo original. Pra Francina Rita, João Facão, Luana. Outro menino voltou, porque não vai ser lá, o Tim Fogo, que é pão de fogo lá, né? Você sabe, né, que é pão do Bar da Gostosa, do JK.
0: Isso.
2: Família Fogo. Pra Carlinha, tá te ouvindo. Alessandra Galvão, que não pode esquecer da minha amiga.
0: Verdade.
2: E pro Juninho, falou, manda pra mim.
0: Certo.
2: E todos lá no atacadão lá do Range e da menina lá, Débora. O Thunder sumiu, né? O que aconteceu? Será que acabou o piqui, acabou tudo?
0: O Thunder tá de férias.
2: Manda pro menino desarmar a esposa dele, viu?
0: Beleza.
2: E pra você também? Escolha quem era, eu gosto mesmo é de rua.
0: Ah, isso Uhul. É fato, né? Valeu, Rosa, um abraço especial pra você. Um abraço também pro Nelinho, do Zé da Vó. O Nelinho andou bebendo umas pingas estragadas aí, viu, ô Rosa? É. Eu falei que o Nelinho não bebe outra pinga a não ser do garrafão do Nelinho. Não pode beber outras pingas, não, viu, Nelinho? Senão trupica. É. Sigo? Eita, não. Você tá doido. Viu, Rosa, pô? Ai, ai. Ele tá mandando um abraço pra você. Falou, hoje tô de molho. Vou trabalhar às 00h, à meia-noite. Nelinho inicia os trabalhos, né, Nelinho do Zé da Vó? Vamos que vamos, meu amigo. Um abraço especial pra você. Tudo de bom, viu? Tem mais abraços, tem mais participações aqui. É, deixa eu ver. É, Alessandra Galvão, né, tá ligada conosco, né, Alessandra? Tá abraçando a Rosa Pura aí. Tá sempre na sintonia. Um forte abraço. Tudo de bom. Vou trazer aqui a música que a eterna rainha da sofrência, a Marília Mendonça, fez em homenagem à Rosa Pura, que é a Rosa Embriagada. Vamos que vamos!
1: 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Marília Mendonça, Rosa Embriagada. Sente só.

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3: Nova Onda agora, 1h38, missa de sétimo dia. A família de Tarcísio Batista, Tarcísio do Dito 9 horas, sensibilizada, agradece a parentes e amigos e convida para a missa de sétimo dia, que será celebrada hoje, quarta-feira, às 19 horas, na Igreja São Francisco. Noticiamos a missa de sétimo dia de Tarcísio Batista, Tarcísio do Dito 9 horas. 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
7: 1:47. 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
9: Vamos que vamos aí na programação Nova Onda, Rádio Mais Sertaneja do Brasil. Agora, 13 faltando pras duas. Até logo mais. Às 5 tem conexão no ar. Daqui a pouquinho tem uns clássicos sertanejos, viu? 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Bora pro zap, vamos mandar abraço pro pessoal aqui, vamos lá, tem alô.
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9: Bora de alô, hein, de abraços. A turma aqui interagindo com a gente, fazendo a festa ao longo da nossa programação, né, Nelinho?
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9: Vamos que vamos, alô especial pro nosso amigo Nelinho do Zé da Vó. Tá ligado aí com a gente, obrigado pela companhia. Tem mais abraços.
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9: alô Dudu em alô. Divinópolis, já fazendo a indicação aqui pro dose dupla, né? Depois das três, né, Dudu? Um abração especial pra você, tudo de bom. Obrigado aí pela companhia. Tiago, manda um alô aí pra Branca, no bairro da Serra, na Banca da Andréia. Um alô especial aí vai pra turma na Banca da Andréia, hein? Alô, alô especial pra vocês aí, tudo de bom? Tem áudio chegando aqui? Tem sim, a galera participando, a turma interagindo, alô, fazendo alô. A festa. Vamos que vamos, né, Valdir? Fala comigo.
12: Ô, Tiagão, boa tarde.
9: Boa tarde.
12: Massa, amigo. Tudo bom?
9: É, tudo ótimo.
12: Um alô aí pra nós, o Tizil e toda a galera da Construção Civil, o Geraldinho, o Nilton, toda a galera lá na Fazenda Retiro. Tocar a moda boa do Zezé pra nós, a Flores em Vida.
9: Valeu, meu amigo.
12: Fazendo um favor, amigo.
9: Um abraço.
12: Um abraço,
9: viu? Um abraço pra você também, viu? Tudo de bom. É o Valdir Mendonça ligado conosco. Um alô especial pra todos vocês na sintonia.
10: Alô, alô.
9: Nova Onda.
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6: Os fatos acontecem, viram notícia aqui na Nova Onda FM. A Polícia Rodoviária Federal apreendeu grande quantidade de mercadorias sem nota fiscal e com indícios de falsificação na BR-262 em Florestal. A apreensão ocorreu quando uma van que seguia de Nova Serrana para o Governador Valadares foi abordada. O motorista apresentou notas fiscais, mas a PRF identificou inconsistências entre os documentos e a carga. Na vistoria foram encontrados calçados de várias marcas e produtos sem identificação, muitos com sinais de falsificação. A Receita Estadual confirmou irregularidades. Ao todo foram apreendidos centenas de itens, incluindo cerca de 4.200 pares de chinelos. O motorista poderá responder por crimes contra a ordem tributária e propriedade industrial, e a carga foi encaminhada às autoridades competentes. Fique ligado, a qualquer momento, mais informações. Repórter Marcos Inícios.
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10: 2:05.
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0: Vamos que vamos, hein, com os clássicos sertanejos no ar pra você aqui na programação Nova Onda, a rádio mais sertaneja do Brasil. Você ligado, você curtindo aí a nossa programação. Manda um grande abraço aqui pro meu amigo Marcelinho, baterista. Alô, Marcelinho, um abraço, meu amigo. Tudo de bom, tá aí sempre ligado, a galera aí da Tons e Aromas, né? Um abraço aí pro Chico, também o Hugo, o Romeu, o Libério, toda essa galera bacana aí, obrigado sempre pela companhia. Alô, Fofo Original, boa tarde.
1: Boa tarde, o Fofo Original, pra Rosa Polo, Luciano, Silene, Karina, Dinei, Vabcai, Meil, Edna, Bruno, Wesley, Wagner, todos meus queridos da Marieta, o Pedro Anilto, todo Nath Móveis, Marcos Paulo, Polívio, toca pra nós, Zé Luciano, a Ferro e Fogo.
0: Valeu, Fofo. Obrigado pela companhia, uma ótima tarde, viu? Tudo de bom. A Raquel tá lá na Fazenda Tomé Dias, desejando aqui ao Thiago Guiar e todos os ouvintes uma tarde maravilhosa de quarta-feira. Pra você também, viu, Raquel? Tá abraçando o filho Adriano, a Valéria, também a netinha Maitê. Pediu aqui, ó, Peão Carreiro Zé Paulo seguindo seus passos. Valeu, Raquel. Obrigado aí pela sua companhia, viu? Tem mais abraços, tem mais participações. Vamos que vamos.
2: Boa tarde, Thiago Aguiar.
0: Boa tarde.
2: Manda um alô pro Cristiano Pedreiro e pro Juninho aqui na cidade de Pompeu. Ô, se for possível, toca um Leandro Leonardo pra nós aí. Talismã.
0: Boa tarde. Boa tarde, meu amigo. Um abraço especial pra você, viu, Cristiano? Todos na cidade de Pompeu, curtindo a nossa programação, hein? Tem mais abraços, tem mais indicação aqui nos clássicos. Boa tarde, manda um alô aí pro Luiz, também o Maurílio, aqui em Papagaios, na LM Acabamentos. Toca pra gente aí, Leonardo, Nasci Pra Te Querer e Me Machucar. Na verdade, eu acho que essa música é essa daqui, ó. Alucinação, hein? Essa música fez muito sucesso com o Amado Batista, não é isso? Vambora! Uns clássicos sertanejos, na sua primeira edição no ar, nesta quarta-feira. Quartou, meu povo!

Sandra, lá em Boa Vista de Minas, né, Sandra? Obrigado aí pela sua companhia. Tudo de bom, todos aí na banca da Sandra. Obrigado pela audiência. Bruno Marrone, Cilada de Amor. 2:12, boa tarde.

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2: Nova onda agora, 12h36, missa de sétimo dia, a família de Tarcísio Batista. O Tarcísio, do dito 9 horas, sensibilizado, agradece as manifestações de pesar e amizade recebidas por ocasião de seu falecimento. Convida parentes e amigos para a missa de sétimo dia, que será celebrada hoje, quarta-feira, às 19 horas, na Igreja São Francisco. Noticiamos a missa de sétimo dia de Tarcísio Batista, ou Tarcísio do dito 9 horas. 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
9: 2h38.
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2: Eu mesmo, hein? Já de volta com você, aqui na melhor sintonia do seu rádio.
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2: São 2 horas 39 minutos na sua tarde de quarta-feira, coração da semana, metade do caminho já percorrido, conexão está de volta com você até logo mais às 5, linhas liberadas 37-3271-9191, você ligando e se ligando aqui comigo, viu? Lembrando que já já tem o Dose Dupla, ainda hoje tem aí o Batidão Sertanejo, a partir das 4, a segunda edição dos clássicos e muito mais pra você aqui na melhor programação do seu rádio. Essa é a Nova Onda, emissora integrada à Rede Ativa de Comunicação. No ar, ao vivo, direto do Estúdio 1, da sua 91.5, o nosso Conexão, hein? E vamos que vamos, trazendo mais uma super sequência musical no seu rádio.
14: Essa música é o seguinte, essa música é a história daquele casal que tá quase terminando, mas não sabe se termina ou não.

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0: Olá, hoje é dia 13 de maio, hoje é o dia da abolição da escravatura, que aconteceu em 1888. Hoje é o dia da fraternidade brasileira, hoje é dia do automóvel, dia do zootecnista e dia nacional de denúncia contra o racismo. Aniversariante do dia. Fazem aniversário Stevie Wonder, compositor e cantor norte-americano, e Patrícia Maldonado, jornalista e apresentadora. Vamos voltar no tempo. Foi em 1917 que três crianças portuguesas tiveram a primeira visão de Nossa Senhora de Fátima, em uma aldeia perto de Lisboa. Em 1967, entrava no ar em São Paulo a TV Bandeirantes. Em 1981, Papa João Paulo II era ferido em um atentado na Praça de São Pedro, em Roma, pelo turco Ali Ağca. Em 2006, atos de violência organizada no Brasil. Rebeliões ocorriam em várias prisões do Brasil. Amanhã, a gente vai retornar com mais uma Agenda do Rádio para você. Um grande abraço e até lá! 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
1: 2h58.
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7: Alô. Alô. De volta na programação Nova Onda, Rádio Mais Sertaneja do Brasil. Agora 2, faltando pras 3. Nossa conexão tá de volta, viu? 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Bom, vamos ver abraços aqui. Um abraço especial mais uma vez pra Sandra, lá em Boa Vista de Minas, Marcelinho, baterista, obrigado sempre pela companhia. Oi, manda um abraço pro meu amigo aí, Eligás. Olha aqui, é o Luiz, que trabalha na Fonte de Água Santíssima, valeu, um abraço aí pro Eli. É, pra toda a galera bacana, né? Eligás, inclusive, agora sob nova direção. Um abraço pra você, viu, Luiz? É, oferecendo aquela água mineral de qualidade aí, a Santíssima. Um abraço especial, tudo de bom. Obrigado sempre pela companhia, viu? Tem mais abraços. Vou mandar um grande abraço pra ele. Ele que fala que não é, né? O Gustavo Lima tá falando que é. Mas ele falou que não é. Ele falou, Thiago, eu não sou vagabundo. Eu sou cachaceiro. Né, Geraldinho? Fala comigo, bebê. Um abraço especial pra você. A turma aí na Fazenda Retiro. Alô, artilheiro, Pedro Anilton. Hoje tem um galão, hein, Pedro Anilton?

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1: 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Deixa eu perguntar um negócio pra vocês aqui, ó. Vocês tomaram golfe hoje ou não?

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0: Em Divinópolis, por exemplo, um posto foi interditado por bomba irregular, bomba baixa, e outro em Formiga por falta de segurança. Também houve a apreensão de óleo lubrificante. As principais irregularidades incluem problemas nas bombas, falhas cadastrais e ausência de identificação de fornecedores. Em todo o estado, a operação fiscalizou 38 estabelecimentos, com 11 autuações e 2 interdições. Os responsáveis podem sofrer multas de até 5 milhões de reais, além de suspensão das atividades. Denúncias podem ser feitas pelos canais oficiais da ANP. Fique ligado a qualquer momento. Mais informações, repórter Marcos Vinícius.
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9: São 3:16, já de volta na programação Nova Onda, Rádio Mais Sertaneja do Brasil, com o nosso Conexão até às 5. Destacando que a partir das 5 tem pra você o Eli Ferreira e o Sertanejo Classe A. Bom, Conexão que segue em frente pedindo passagem, quero falar pra você aqui em nome da TJ Planejados. 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

0: 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Bom, vamos lá, tem participações aqui, o pessoal deixando o seu recado, deixando o seu alô, participando aqui na programação Nova Onda. Vamos que vamos, tem indicação aqui pro Dose Dupla, né, Dudu? Fala comigo, minha amiga. Cadê a Dudu? Boa tarde.
1: Olá, Thiaguinho.
0: Tudo bem, Dudu?
1: Eu gostaria de ouvir no Dose Dupla com Rio Negro e Solimões. Temporal de Lágrimas e Castelo de Sonhos. Um abraço pra você e tamo junto, hein?
0: E misturado, Dudu. Valeu, um abraço especial pra você. Obrigado aí pela sua companhia, viu? Vambora então. Tizil, aguenta a mão aí, meu amigo, que hoje nos classes tava recheado, viu? Na segunda edição, viu, Tizil? É, meu amigo, hoje teve muito pedido, viu? Um abraço especial pra você e tamo junto, viu? É, vamos lá. Vambora aqui, ó. Com Rio Negro e Solimões no Dose Dupla.

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0: Tchauzinho e Alessandro.
2: Te conheci.
0: E de Paulo e Paulino.
2: 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Eu fui feliz.
0: Daqui a pouquinho.
3: Abraço.
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9: 3:36.
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Tá de volta aí na programação Nova Onda, são 3 horas 37 minutos pelo horário oficial de Brasília. Conexão no ar pra você, até logo mais às 5. Nós estamos de volta, hein? Tocando alegria no seu rádio, trazendo sempre a melhor programação pra você no 91.5. Nova Onda, Rádio Mais Sertaneja do Brasil. Vamos que vamos, ó. 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

0: 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Bom, e vamos que vamos. Tem abraço pra gente mandar? Vamos lá.
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0: Alô, alô, alô. Alô, alô, alô, especial aqui alô, para ele, alô, o Tizio.com. Daqui a pouquinho o Tizio nos clássicos tem sua música, viu? Abraço especial pra você e tudo de bom. Mais abraços, meu amigo Demarzinho Pintor, né, Demarzinho? O mestre dos magos, um forte abraço, Demarzinho. Tá aí sempre curtindo a nossa programação. Gente boa, o multicampeão, isso, o multicampeão Demarzinho, viu? Isso aí, meu amigo, um abração especial pra você e tudo de bom. Galera esperta, galera aí sempre curtindo a nossa programação, sempre na sintonia. Tem mais abraços aqui. É, manda um grande abraço pro meu amigo Tic Tac Pintor, né, Tic Tac, forte abraço, viu? É, o Tic Tac diz que sobe no pé de, não sei se é de goiaba, de manga, pra beber cerveja, então um negócio assim, né? Então... Ei, Tic Tac, é rapadura, hein? Toma uma cerveja e comer rapadura, né, em cima do pé de manga, do pé de goiaba lá. Você tá doido, menino? Vamos trazer a moda boa? Vamos trazer aqui o Tiãozinho e Alessandro, porque quem não sabe, né, o Tiãozinho, irmão aí do Chitãozinho Chororó, o Alessandro, irmão do Leandro Leonardo... E de Paulo e Paulino, ó. Amor de trem, é moda boa, viu? 20 faltando pras 4 daqui a pouquinho. Batidão, já já tem os clássicos e muito mais pra você.

0: palmas para de Paulo e Paulino.
1: Obrigado.
0: Que lindo, que lindo. Que obrigado. Prazer, que honra ter vocês aqui no nosso DVD.
1: A honra é nossa, obrigado pelo convite. Sucesso e mais sucesso ainda para vocês, tá bom?
0: Obrigado, Deus abençoe vocês, viu?
2: Tchãozinho, Alessandro, obrigado pelo carinho de Paulo e Paulino. Obrigado a tantos amigos que nós estamos vendo por aqui, né?
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2: Nova onda agora, 6 faltando para as 4, missa de sétimo dia. A família de Tarcísio Batista, o Tarcísio do dito 9 horas, sensibilizado, agradece as manifestações de pesar e amizade recebidas para a ocasião de seu falecimento e convida a parentes e amigos para a missa de sétimo dia, que será celebrada hoje, quarta-feira, às 19 horas, na Igreja São Francisco. Noticiamos a missa de sétimo dia de Tarcísio Batista, o Tarcísio do dito 9 horas. 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
5: 3:55.
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2: De volta na programação Nova Onda com o nosso Conexão nesta tarde de quarta-feira, nesse dia 13 de maio do ano de 2026. Viu? Vamos juntos e misturados sempre com a melhor programação para você nesta tarde especial. Continue ligando, participando com a gente, 37-3271-9191. Conexão que segue em frente e agora tá na hora da gente agitar. Né? Lembrando que já tem uns clássicos, mas agora vamos lá com o nosso...
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1: Vai, boiadeiro! Vai na cacela, o que que
2: é? Parece que eu já quero sentar aqui num bar em Goiânia mesmo e já começar a beber o vinho.

0: Marcelo Guilherme!
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1: Os fatos acontecem, viram notícia aqui na Nova Onda FM. Um homem de 24 anos foi preso pela Polícia Militar nesta terça-feira 12, suspeito de envolvimento com tráfico de drogas no bairro Lagoa dos Buritis, em Martinho Campos. Segundo a PM, militares receberam uma denúncia anônima informando sobre a comercialização de entorpecentes no local. Durante a chegada da equipe, um dos suspeitos conseguiu fugir pulando o muro da residência, enquanto o outro foi abordado. Durante buscas no imóvel, os policiais encontraram duas porções de maconha, uma porção de haxixe, uma porção de cocaína, além de uma balança de precisão, R$ 1.090 em dinheiro e um celular e uma motocicleta. O suspeito foi preso e encaminhado à delegacia, juntamente com os materiais apreendidos. Não saia da sintonia, a qualquer momento, mais informações, repórter Marcos Inícios.
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3: 4:10.
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2: Clássicos sertanejos no ar, vambora, hein? Relembrar o passado em forma de música. Um abraço aqui pra Dudu, que é fã incondicional dos clássicos, né, Dudu? Tá na companhia em Divinópolis. Uma excelente tarde, tudo de bom. Um abraço também pro Tizil.com, né, Tizil? Tá abraçando o Valdir Mendonça, toda a galera aí do Breno Construções. Forte abraço pra vocês aí, bom trabalho de já. Obrigado sempre pela companhia. Vamos que vamos, hein? Porque está no ar pra você a partir de agora.
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2: E o cavaco voou, hein? Vamos que vamos. Com Gino e Geno, abrindo aqui a segunda edição dos Clássicos Sertanejos.

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6: 5:33. 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
11: Esse tal de Ali Ferreira sou eu, seu amigo de sempre, sempre de bem com a vida. Como é que tá a sua tarde? Tudo bacana, tem certeza? Eu te desejo tudo de ótimo. Quem tá desejando boa tarde pra nós? Deixa eu ver aqui na tela. Nossos amigos Juliano e Walter, aqui no Centrão. Juarez no Brumado. Ô Juarez, Cruzeiro ganhou, hein? Apertado, né? 1-0 sobre o Goiás. Passou para a próxima fase da Copa do Brasil. Ô, jogão, haja coração, hein? Alô, Jorge, Carlão e Mundino Chapadão. É sim, Bazé. Todo o pessoal no Bar dos Artistas. Alô também para o Tucão, Tila e Fabinho. Pessoal no Bar do Tuca. Um abraço, gente. Zap Áudio, boa tarde. Fala comigo.
12: Boa tarde, Eli Ferreira. Aqui é Antônio da Vida Ferreira em Pará de Minas. Ô, Eli, por favor, toca a música pra mim da Jaina no Mississippi. Oferece pra Domitila Basituca, o Fabinho, pra Neuza Mais Negro. E obrigado.
11: Obrigado você, Antônia.

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0: 5h35, que tal Chico Rei, Paraná? Minha chance, minha sorte.

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6: 5:52.
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9: Olha a hora, gente! 5:52, de volta com o nosso Sertanejo Classe A, um programa feito com muito carinho pra você, porque você merece, com certeza. Boa tarde para os amigos na escuta, Edson, Zé Ângelo e Zé Lúcio no Varjão, o Zé Raimundo e Duardim no Chapadão, Agnaldo no bairro Lavrado e o Marcos Paulo em Nova Serrana. Ótima quarta-feira, moçada! Quarta-feira é o nosso coração da semana. Eli Ferreira ama de montão. Rick Renner, sentimento alado.

0: Vossos pés, consagro-vos o entendimento, para que sempre pense no amor que mereceis. Consagro-vos a língua, para que sempre vos louve e propague a vossa devoção. Consagro-vos o coração, para que depois de Deus, vos ame sobre todas as coisas. Recebei-nos, ó Rainha incomparável, o ditoso número dos vossos servos. Acolhei-nos debaixo da vossa proteção. Socorrei-nos em nossas necessidades espirituais e temporais, e sobretudo na hora da nossa morte. Abençoai-nos, ó Mãe Celestial, e com vossa poderosa intercessão, fortalecei-nos em nossa fraqueza, a fim de que, servindo-vos fielmente nesta vida, possamos louvar-vos, amar-vos e render-vos graças no céu por toda a eternidade. Assim seja.
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2: O anjo do Senhor anunciou a Maria, e ela concebeu do Espírito Santo. Ave Maria, cheia de graça, o Senhor é convosco, bendita sois vós entre as mulheres, bendito é o fruto do vosso ventre, Jesus. Santa Maria, Mãe de Deus, rogai por nós, pecadores, agora e na hora de nossa morte. Amém. Eis a serva do Senhor. Faça-se em mim segundo a vossa palavra. Ave Maria, cheia de graça, o Senhor é convosco. Bendita sois vós entre as mulheres. Bendito é o fruto do vosso ventre, Jesus. Santa Maria, Mãe de Deus, rogai por nós, pecadores, agora e na hora de nossa morte. Amém. E o Verbo divino se fez carne e habitou entre nós. Ave Maria, cheia de graça, o Senhor é convosco. Bendita sois vós entre as mulheres. Bendito é o fruto do vosso ventre, Jesus. Santa Maria, Mãe de Deus, rogai por nós, pecadores, agora e na hora de nossa morte. Amém. Rogai por nós, Santa Mãe de Deus, para que sejamos dignos das promessas de Cristo. Oremos. Infundi, Senhor, como vos pedimos, a vossa graça nas nossas almas, para que nós, que pela anunciação do anjo, conhecemos a encarnação de Cristo, vosso Filho, pela sua paixão e morte na cruz, sejamos conduzidos à glória da ressurreição. Por nosso Senhor Jesus Cristo, vosso Filho, que é Deus convosco, na unidade do Espírito Santo. Amém. O nosso auxílio está no nome do Senhor, que fez o céu e a terra. O Senhor esteja convosco, Ele está no meio de nós. Abençoe-vos, Deus Todo-Poderoso, Pai, Filho e Espírito Santo. Amém.
3: Boa tarde, querido povo de Deus, e eu começo essa oração com essa linda música. Ave Maria, a 13 de maio, na cova da Iria, Nossa Senhora de Fátima, rogai por nós. Nossa Senhora de Fátima, rogai por nós. Em nome do Pai,
4: do Filho, do Espírito Santo.
3: Amém. Senhor, no final deste dia, eu estou novamente em Tua presença. E tenho consciência, Senhor, de que a vida é um contínuo caminhar. Tudo que tenho, roupas, pés, história, memórias, estão cobertos de poeira da estrada. São tantos caminhos, Senhor. Às vezes tomo o caminho certo, mas tenho consciência de, às vezes, tomar caminhos tortuosos, menos planos. Senhor, no dia de hoje, caminhei entre muita gente,

0: e ao longo da estrada de hoje, talvez machuquei, talvez me feri, talvez magoei. Tenho consciência, Senhor, que na pressa andei tão rápido que não vi aqueles que estavam à beira do caminho esperando amor. Eu peço perdão, Senhor, pela minha indiferença. Senhor, eu sei que Tu queres que eu caminhe e eu não quero parar. É por isso que peço a graça de um bom descanso no final desta jornada de trabalho e que, voltando para minha casa, eu me reabasteça de amor e possa dar amor. Obrigado, Senhor, por este dia. E que no amanhecer de um novo dia eu esteja de tão forma repleto da Tua presença, abastecido do amor familiar, que eu enfrente uma nova jornada. Mas por hoje, por esse caminho percorrido de hoje, obrigado, Senhor. Nossa Senhora de Fátima, eu recorro nesta tarde e peço que eu jamais me canse de caminhar. Ave Maria, cheia de graça, o Senhor é convosco. Bendita sois vós entre as mulheres, e bendito é o fruto do vosso ventre, Jesus. Santa Maria, Mãe de Deus, rogai por nós, pecadores, agora e na hora de nossa morte. Amém. Nossa Senhora de Fátima, quero te pedir forças para continuar sempre, sempre a caminhar em direção a teu Filho Jesus. Amém. Boa noite a todos.
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9: Se é notícia, você fica sabendo aqui na Nova Onda FM. A Polícia Civil de Minas Gerais informou nesta

0: executada a tiros na rua João Moreira, localizada no bairro Planalto, quando se preparava para entrar no carro. Após o assassinato, o autor fugiu. Os investigadores instauraram um inquérito policial para apurar as circunstâncias do crime. O assassino não foi localizado e a Polícia Civil divulgou imagens dele para auxiliar na elucidação dos fatos. A Polícia Civil orienta que informações sobre o paradeiro do autor do homicídio podem ser repassadas pelo Disque Denúncia Unificado, o telefone 181, ou pelo Disque Denúncia da Polícia Civil, 197. Além disso, denúncias podem ser realizadas em unidades policiais. O sigilo das informações é garantido pelas autoridades. Fique ligado a qualquer momento. Mais informações, repórter Marcos Inícios. 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
5: 6:16.
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5: Oi, gente! Olha nós aí de volta! Feliz da vida com a sua companhia! Que Deus abençoe o nosso início de noite! Muita saúde pra nós! Fé no Pai! Fé no Pai! O Senhor é o nosso pastor e nada nos faltará! Esperança que dias melhores virão! Pode ter certeza! Boa noite pra você que tá chegando agora! Seja bem-vindo, seja bem-vinda ao nosso Sertanejo Classe A desta quarta-feira, coração da semana! Boa noite para os amigos na escuta, João e Simone na Fazenda, Fernando e Aparecida no Chapadão, Estela em Pará de Minas, Célio José em Nova Serrana e a Dudu em Divinópolis. Gratidão pela audiência de vocês, gratidão é uma coisa que eu carrego na vida.
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5: Zezé e Luciano, entre ele e eu. Ah, essa faz a gente lembrar até de quem não conhece.

Uma joia da música sertaneja, saudade da minha terra, Chitão e Xoró. Quem pediu foi nosso grande amigo de sempre, o Tonico de Nova Serrana. Tá lá com os amigos, o Joãozinho e Marcelo. A turma tá lá lavando a guela e dando moral pra nós na audiência. Mandaram a foto aqui, feijoada, não é? Ô, delícia, hein, só? Ô, que delícia. Com esse tempinho, hein? Vou te contar, viu? Agora 6 horas e 35, 6 e 35. Essa eu lembrei da roça, onde nasci e fui criado com toda a simplicidade do mundo. Obrigado, Deus! Cidade grande é Tonico e Tinoco.

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4: 6h48.
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0: Acerta o seu com o nosso. 6:48. Já já tem a voz do Brasil, direto de Brasília. Boa noite para a Anaélia e todos no Posto Conalto. Bom trabalho, gente. Deus abençoe cada um de vocês aí no Posto Conalto. Alô também para o Pedro Mineiro e todos da empresa Cime. Alô, tio Orlando Pedreiro. Ótima quarta-feira, moçada. Quarta-feira é o nosso coração da semana. Vivendo aqui no mato. Trio Parada Dura com Zé Neto e Cristiano. Pode tocar.
1: Honra demais cantar com o trio Parada Dura, né?
2: Que prazer.

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0: Onde você for, eu vou. Christian Ralf, aqui na Mais Sertaneja do Brasil. 6:57. Tá chegando a voz do Brasil. Já, já. Hoje eu vou. Vou ali no rancho forrar o bucho e prometo voltar às 8. Aquele trato de sempre. Quem chegar primeiro, espera o outro. Fechado assim, boa noite. Até a volta, pessoal.
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0: 19 horas.
1: Está no ar a Voz do Brasil. As notícias do governo federal que movimentaram o país no dia de hoje.
2: Olá, boa noite.
0: Boa noite para você que nos acompanha em todo o país.
2: Quarta-feira, 13 de maio de 2026.
0: E vamos ao destaque do dia. Medida para conter a alta no preço do combustível.
2: O governo do Brasil anuncia subvenção a produtores e importadores de gasolina. Gabriela Noronha.
3: A expectativa é que essa subvenção reduza em até 62 centavos o preço do litro da gasolina ao consumidor após a mistura obrigatória de etanol.
0: E ainda, número de empregos formais no país cresceu 5% no ano passado.
2: São quase 60 milhões de vínculos ativos entre trabalhadores dos setores público e privado. Pablo Mundim.
4: Nos últimos três anos, foram mais de 7 milhões e 800 mil novos vínculos registrados. O resultado confirma a continuidade da expansão do emprego formal no país.
0: Você vai ouvir também, Brasil registra o menor número de homicídios da década para os três primeiros meses do ano.
2: Aumenta também a apreensão de armas e munições.
0: Para falar como o país alcançou esses resultados, vamos conversar ao vivo com o secretário nacional de Segurança Pública, Chico Lucas.
2: Hoje na apresentação da Voz do Brasil, eu, Mariana Jungmann e Nazi Brum.
0: E acompanhe a gente ao vivo, acesse radiogov.abc.com.br ou o canal Gov na sua TV aberta.
2: O governo do Brasil anunciou hoje mais uma medida para conter os impactos da alta dos combustíveis em razão dos conflitos no Oriente Médio.
0: A nova medida foi publicada agora há pouco em edição extra do Diário Oficial da União e vai garantir subsídios para a gasolina produzida aqui ou importada de outros países.
2: O valor do auxílio será definido por meio de portaria do Ministério da Fazenda.
3: Para conter a alta dos combustíveis provocada pela guerra no Oriente Médio, o governo do Brasil anunciou nesta quarta-feira uma subvenção aos produtores e importadores de gasolina. A expectativa é que essa subvenção reduza em até 62 centavos o preço do litro da gasolina ao consumidor após a mistura obrigatória de etanol. De acordo com Alexandre Silveira, ministro de Minas e Energia, o objetivo é tentar uma ação imediata sobre os preços dos combustíveis com resultados efetivos.
5: Nenhum outro país do mundo teve menor impacto do que o Brasil, exatamente porque nós fomos rápidos, proativos.
3: A nova subvenção começa pela gasolina, mas poderá ser estendida ao óleo diesel a partir de junho. Segundo o ministro do Planejamento, Bruno Moretti, a subvenção funcionará como um cashback do tributo fiscal. Isso significa que quando o importador o produtor pagar o imposto, o valor será devolvido em forma de subvenção.
6: O que nós estamos colocando é que a gente devolve esse tributo como uma subvenção e essa devolução é uma espécie de cashback desse tributo, capaz de amortecer eventuais choques de preço, eventuais aumentos de preço de combustível.
3: Segundo o governo, a medida atenta uma sinergia entre o setor público e o setor privado. Apesar do impacto da guerra no aumento do preço do petróleo, o Brasil ocupa a posição favorável em comparação com outros países. De acordo com o ministro do Planejamento, Bruno Moretti, a estratégia de mitigação reflete a preocupação do governo do Brasil com a situação financeira das famílias.
6: O que a gente pretende aqui fazer é converter a parcela dessa arrecadação adicional em medidas de mitigação dos impactos de preço, sempre resguardada a premissa da neutralidade fiscal.
3: As medidas utilizarão recursos do Orçamento Geral da União. A despesa mensal estimada é de 272 milhões de reais para cada 10 centavos de subvenção no litro de gasolina e de 492 milhões para cada 10 centavos de subvenção no litro do diesel. O secretário executivo do Ministério da Fazenda, Rogério Seron, explica que a medida será neutra do ponto de vista fiscal, porque a arrecadação com a receita do petróleo subiu.
7: É impossível neutralizar 100%, mas é possível sim atuar de forma rápida, eficiente, com inteligência e ter um bom desempenho, reduzir o impacto para a população.
3: A nova subvenção faz parte de uma série de medidas que o governo do Brasil tem adotado para conter a alta dos combustíveis provocada pela guerra no Oriente Médio. Em março, o governo zerou a tributação de PIS e COFINS sobre óleo diesel, além de aumentar a tributação sobre as exportações do combustível. Reportagem Gabriela Noronha.
0: Brasil contra o crime organizado. Um dos objetivos do plano anunciado pelo governo federal é fechar as fontes de financiamento das organizações criminosas no país.
2: E também quer impedir que os presídios brasileiros continuem servindo como centros de comando e recrutamento para facções criminosas.
0: Em entrevista ao programa Bom Dia Ministro, transmitido pela empresa Brasil de Comunicação, o ministro da Justiça e Segurança Pública, Wellington Lima, afirmou que a ideia é atuar contra o planejamento das organizações criminosas.
8: Nós vamos tirar da cadeia esta característica de escritório do crime. Realmente instituir padrões de excelência, como acontece no sistema prisional federal. E esse padrão de excelência envolve treinamento do pessoal, equipamento de raio-x, drones, equipamentos tecnológicos que aumentarão o padrão de segurança.
2: O programa tem foco ainda no combate ao tráfico de armas e ampliação das taxas de esclarecimento de homicídios.
0: A estratégia prevê investimentos que ultrapassam os 11 bilhões de reais.
2: Pois é, mas antes mesmo do lançamento do plano, o Brasil registrou o menor número de homicídios da década no primeiro trimestre, com uma redução de 25% frente a 2022.
0: Os latrocínios também caíram 48% e os roubos de veículos 42,3% nos primeiros três meses de 2022.
2: Hoje a gente conversa com o secretário nacional de Segurança Pública, Chico Lucas, para saber mais sobre os dados de segurança e o que foi feito pelo governo para alcançar esses resultados. Boa noite, secretário.
9: Boa noite, Mariana. Boa noite, Nazi. Boa noite a todos os ouvintes do Brasil.
2: Secretário, vamos começar então falando sobre os dados de homicídios. Eles caíram 25% e essa queda ocorreu em todo o país ou ela foi concentrada mais em algumas regiões do que outras?
9: Todas as regiões apresentaram queda no número de homicídios, principalmente os estados do Nordeste, em razão também de números anteriores, nos períodos anteriores de avaliação, mais altos. Então a gente tem essa redução, fruto muito de uma política em que há um maior cumprimento dos mandados de prisão, maior investimento por parte do governo federal e, na nossa visão, uma das principais políticas, que é a restrição ao uso de armas. Quanto menos armas em circulação, há uma causalidade óbvia entre armas em circulação e homicídios, principalmente esses homicídios de proximidade, onde você está num contexto de uma disputa ou de uma briga. Então, esse tipo de crime, ele é muito decorrente da facilidade das pessoas em ter acesso a armas. Então, todas essas combinações com outros fatores, como o próprio envelhecimento da população, tem feito com que os índices estejam reduzindo e nós apresentamos nesse primeiro trimestre o menor número da série histórica da última década. Então é um importante índice que reforça o papel de articulação do governo federal, mas também da atuação das forças de segurança estaduais.
0: Secretário, como a gente disse no começo, outros crimes como latrocínio e roubos de veículos também tiveram redução acentuada, né? A que se deve a essas reduções?
9: Olha, são vários fatores. O fenômeno da segurança pública, ele é multidimensional. Então, além do trabalho das polícias que têm sido cada vez mais atuantes, por exemplo, com o uso de ferramentas como o vídeo monitoramento, onde você tem a tecnologia do OCR, da leitura de placas, que fiscalizam cada vez mais em tempo real os veículos que são roubados. O compartilhamento de informações e de dados que tem sido atônico, inclusive é essa a nossa intenção com a PEC da Segurança Pública, fazer com que essa integração seja efetiva, você tem o maior investimento por parte do governo federal com o Fundo Nacional de Segurança Pública. Isso tem combinado, trazido esses números. Então, menos ocorrências de roubo e furto de veículos, de celulares, em alguns estados, como a gente vinha falando aqui, sobre as políticas de recuperação de celular, somados, tem diminuído o latrocínio. E também outros aspectos são negativos que a gente também tem que colocar, que é a mudança do perfil do criminoso. Tem muito criminoso migrando para o mundo digital. Então, tudo isso combinado faz com que menos crimes sejam cometidos no ambiente real, né? Fora do mundo das redes sociais e da internet.
2: E a gente teve também um aumento do cumprimento dos mandados de prisão, apreensão de armas e de munições. Como que a integração maior das polícias, o senhor até já mencionou isso agora na sua última resposta, essa integração das polícias federais com as polícias estaduais, isso ajudou a melhorar esses índices?
9: Olha, esse é um dos fatores que são diretamente afetados pela integração dos dados que nós implementamos no Ministério da Justiça e Segurança Pública e nas gestões anteriores, porque nós temos um Banco Nacional de Mandados de Prisão, que são os mandados conferidos pela Justiça e que ficam num banco. Muitas vezes os foragidos, eles fogem dos estados da federação e cada estado cuida do seu banco. O que que o Ministério da Justiça fez? Ele cruzou esses dados com vários bancos de endereços para

0: atualizar a localização dos foragidos. Fizemos isso tanto no Centro Integrado Mulher Segura, para cumprir os mandados de prisão no mês de março, e a gente vai fazer isso continuamente, das pessoas que cometeram crimes contra a vida das mulheres, como também nos crimes violentos. Esse aumento do cumprimento de mandados de prisão, combinado também com a RENARME, que é a Rede de Enfrentamento ao Tráfico de Armas, fez com que essas duas coisas, que é o cumprimento de mandado de prisão e a apreensão de armas, aumentasse. Ora, menos armas em circulação, menos pessoas violentas que cometeram crimes anteriores foragidas, fazem com que o número de crimes violentos, no caso os homicídios, tenham diminuído. Então, essa integração é fundamental para a gente chegar nesses bons números.
1: Secretário, o senhor citou que esses dados aí refletem o fortalecimento das forças de segurança com investimentos em equipamentos e inteligência. São estes que o governo também aposta no novo programa Brasil contra o Crime Organizado, que foi lançado ontem. O senhor pode falar mais para a gente sobre como será esse trabalho a partir de agora?
0: O Brasil contra o Crime Organizado é a executoriedade da lei antifacção, a lei que foi aprovada, encaminhada pelo presidente Lula, e que traz um tipo penal, que é o domínio social estruturado feito por organizações criminosas ultraviolentas. A gente vai combater essas organizações, primeiro, pela asfixia financeira. Elas querem dinheiro. O dinheiro é o objetivo e é o fundamento de tudo. Nós vamos asfixiá-las, evitar o fluxo de armas, combatendo o tráfico de armas, elucidar os homicídios e, principalmente, estabelecer um padrão de segurança máxima nos presídios estaduais. Isso tudo para que a gente possa devolver os territórios às populações que são os seus verdadeiros donos.
2: A ideia é cercar essas organizações por todos os lados, né?
0: O objetivo é esse, com uma cooperação interfederativa entre estados, União, com recursos provenientes do orçamento e, principalmente, com integração. Nós temos várias instituições funcionando, mas nós precisamos agora trabalhar em conjunto para atacar esse crime organizado.
1: Bom, nós conversamos com o Chico Lucas, secretário nacional de Segurança Pública. Secretário, muito obrigado pela presença aqui na Voz do Brasil.
0: Eu que agradeço o espaço.
2: O estoque de empregos formais no Brasil chegou a quase 60 milhões.
1: É o que mostrou a RAIS, a Relação Anual de Informações Sociais, divulgada hoje.
2: O resultado foi positivo em todos os grupos econômicos e em todos os estados do país, além do Distrito Federal.
3: O número de empregos formais no país alcançou 59.970.000 vínculos em 2025, um crescimento de 5% em relação ao ano anterior. É o que mostra os dados da RAIS, Relação Anual de Informações Sociais, divulgada nesta quarta-feira pelo Ministério do Trabalho e Emprego. O setor privado segue como principal empregador, mas o setor público teve um crescimento mais intenso no período da pesquisa. Para o concursado Patrick Acker, foi a segurança de um salário fixo, os benefícios e a estabilidade que o fizeram optar pela carreira pública.
4: Ter a segurança de um plano de saúde, ter a segurança de uma previdência privada, um vale-refeição, um salário fixo ali todo mês, isso é um benefício que eu acho que, assim, não tem preço, né?
3: Todos os grupos de atividades econômicas apresentaram variação positiva no ano passado. O destaque foi o setor de serviços, que cresceu 7,2%, seguido pelos setores do comércio, indústria, construção civil e agropecuária. Seu Damião Epaminondas de Souza é amador de ferragem de uma obra de Brasília. Com carteira assinada há mais de 17 anos, o operário sabe bem dos benefícios da conquista.
5: Em 2022, eu sofri um acidente. E nesse acidente, eu fiz valer o apoio do INSS, né, ter tido o apoio da empresa. É um benefício, assim, incomparável, inenarrável a questão da gente ter um CLT.
3: O número de estabelecimentos com empregados também cresceu, passando de 4.700.000 para 4.800.000, com variação de 2,1%. A RAIS consolida de forma automática as informações do E-Social, enviadas por empregadores. Por meio desse sistema, o processo tornou-se mais rápido, seguro e preciso, avalia o analista de recursos humanos Alan Rogério de Souza.
6: A mesma informação que eu passei para o Ministério do Trabalho, eu passei para a Caixa, eu passei para todos os órgãos, o INSS, todo mundo está sabendo dessa informação. Então é muito mais rápida, muito menos burocrática para a gente acaba diminuindo muito nossos problemas.
3: Nos últimos 3 anos, foram mais de 7.800.000 novos vínculos registrados. O resultado confirma a continuidade da expansão do emprego formal no país, afirmou o ministro do Trabalho e Emprego, Luiz Marinho.
7: O país ele continua num processo de crescimento consistente, de forma sustentável, gerando emprego de qualidade. Nós estamos num momento de menor taxa de desemprego.

0: emprego, da nossa história. Um momento muito bom, apesar dos juros altos, né?
1: Do ponto de vista regional, Norte e Nordeste apresentaram o maior crescimento no ano passado, com alta de 10%, o dobro da média nacional. Entre as unidades da Federação, todas apresentaram variação absoluta positiva no estoque de vínculos formais. Reportagem Pablo Mundim.
2: E a redução da jornada de trabalho.

0: governo de pôr fim à escala 6x1, ou seja, 6 dias de trabalho e 1 de descanso.
1: No Serviço Federal de Processamento de Dados, SERPRO, a rotina dos trabalhadores terceirizados está passando por mudanças. O órgão aprovou a redução gradual da jornada de trabalho de 44 horas para 40 horas semanais, sem mudança no salário. Cecília Beatriz trabalha como recepcionista no SERPRO e também está no 5º semestre da Faculdade de Enfermagem. Para ela, o tempo extra vai melhorar a qualidade de vida.
2: Eu saí daqui e vou para a faculdade. Né? Se eu sair daqui e vou para a faculdade, eu chego em casa tarde, acordo cedo para vir para o CERN. Para mim é mais questão de descanso, eu tenho uma hora mais para estudar, eu tenho uma hora mais para descansar.
1: A superintendente de logística do SERPRO, Elaine Dalcol, defende que a mudança é benéfica e não afeta a produtividade.
3: A produtividade ela não se mede pela quantidade de horas, mas pela qualidade do trabalho, porque reduz a sobrecarga e eleva o engajamento.
1: Entre as medidas adotadas pelo governo federal para os terceirizados da administração pública estão a redução da jornada de trabalho de 44 horas para 40 horas semanais, sem prejuízo de salário. Mais de 40 mil terceirizados serão beneficiados. As ações fazem parte de um conjunto de medidas tomadas pelo governo do Brasil em defesa dos trabalhadores. Entre elas está o projeto de lei que propõe o fim da escala 6x1. O ministro da Secretaria-Geral da Presidência da República, Guilherme Boulos, destacou que a mudança da escala e da jornada deve beneficiar principalmente quem trabalha no comércio.
4: O comércio de varejo, de maneira geral, é onde você tem a maior incidência dos 14, 15 milhões de trabalhadores brasileiros que estão na escala 6x1. Uma regulamentação que proteja o trabalhador, as empresas têm condições de precificar e de se adaptar a isso.
1: O governo do Brasil enviou ao Congresso Nacional, em abril, um projeto de lei que propõe o fim da escala 6x1. O texto foi enviado com pedido de urgência constitucional e está sendo analisado na Câmara dos Deputados. O projeto propõe a redução da jornada para 40 horas semanais e a garantia de 2 dias de descanso remunerado por semana, sem redução de salário. Reportagem Márcia Fernandes.
5: A venda no comércio está aumentando.
0: Uma pesquisa divulgada hoje pelo IBGE mostra que a venda no varejo cresceu 4% em março, quando comparado ao mesmo mês do ano passado.
5: E essa expansão tem sido contínua nos últimos 6 meses.
6: Ano de Copa do Mundo e muita gente quer garantir a melhor imagem para assistir aos jogos. O Luiz Salles, de São Luís, no Maranhão, comprou uma televisão novinha e maior.
7: Acredito que tenha sido uma boa compra, porque quanto maior a tela para ver o jogo e numa resolução de alta definição, tem uma sensação diferente.
6: E foi justamente a compra de novos televisores e celulares uma das responsáveis pelo aumento do volume de vendas do comércio varejista no mês de março. Quando comparado a fevereiro, o índice cresceu 0,5%. Esses aparelhos fazem parte do grupo de equipamentos e material para escritório, informática e comunicação, que teve um aumento na venda de 5,7% em relação ao mês anterior. Os dados da pesquisa mensal de comércio foram divulgados nesta quarta-feira pelo IBGE. De acordo com o gerente do estudo, Cristiano Santos, a valorização do real frente ao dólar foi um dos motivos de o setor atingir essa taxa.
8: Essa atividade de equipamentos para escritório, informática e comunicação oferta e vende produtos que são da maioria importados. Essa atividade, então, ela tem ali um componente com relação a custos muito ligado à variação do dólar.
6: O crescimento das vendas no varejo atinge o nível mais alto da série histórica pelo 3º mês seguido. Além dos equipamentos e material para escritório, contribuíram para o aumento das vendas no mês de março os combustíveis e lubrificantes, artigos de uso pessoal e doméstico, livros, jornais, revistas e papelaria. Reportagem Raquel Mariano.
0: Menos impostos para quem faz compras online em sites internacionais.
5: O governo do Brasil zerou a chamada taxa das blusinhas em itens de menos de 50 dólares vendidos online.
0: A expectativa é beneficiar principalmente as famílias de menor renda.
6: As compras online em sites internacionais fazem parte do dia a dia da estudante universitária Lívia Barros, de

0: Brasília e vão além das chamadas blusinhas.
1: Calça, quadro, colcha de cama, até acessórios para pets, para gato, para cachorro.
0: Na hora de colocar as compras no carrinho virtual, era só alegria. Mas quando o valor final aparecia na tela, os impostos estavam pesando no bolso.
1: Eu ficava tipo muito cabisbaixa de comprar por conta da taxa, que os impostos eram terríveis.
0: Para quem faz compras online, como a Lívia, veio em boa hora o anúncio de que os impostos federais que incidiam sobre os produtos internacionais estão zerados. A iniciativa do governo do Brasil vale para itens abaixo de 50 dólares, ou seja, pouco menos de 250 reais. A medida provisória que zera a chamada taxa das blusinhas, assinada pelo presidente Luiz Inácio Lula da Silva, vai beneficiar o segmento mais pobre da população, como explicou o ministro do Planejamento e Orçamento, Bruno Moretti.
2: São produtos de consumo popular. Os números mostram que a maior parte das compras é de pequeno valor. Então, é retirar impostos federais do consumo popular, do consumo das pessoas mais pobres, melhorando o perfil da nossa tributação.
0: O imposto federal cobrado sobre essas compras era de 20% do valor do produto e agora não será mais aplicado. Mas continua incidindo o ICMS, imposto estadual cuja alíquota varia entre os estados. A economia vai chegar de imediato ao bolso do consumidor. Um exemplo, um item que custa o equivalente a R$ 100 subiria para R$ 120 com o imposto federal. No caso de um estado com ICMS de 17%, esse preço final passaria para cerca de R$ 140. O economista Ademir Marchetti explica como fica o preço nessa situação com as novas regras.
3: Com a isenção do imposto federal, agora ficou somente o ICMS, o mesmo R$ 100 vai pagar um imposto de 17%, mais R$ 17. Um preço final, então, sai por R$ 117. A economia é de R$ 23 numa compra de 100, ou seja, redução bastante significativa para o consumidor final. Então, justamente, as famílias que têm uma renda menor que vão acabar se beneficiando mais.
0: Segundo o governo federal, o fim da taxa das blusinhas foi possível devido ao combate efetivo ao contrabando e à regularização do setor desde 2024. Reportagem Graziela Mendonça.
4: E essas foram as notícias do governo do Brasil.
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5: Fique agora com o Minuto do TCU e em seguida as notícias do Poder Judiciário e do Congresso Nacional. Boa noite.
4: Boa noite para você e até amanhã.
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10: Presidente do STF defende diálogo entre cortes constitucionais na abertura da 16ª Conferência Ibero-Americana.
11: Operação Faroeste. STJ recebe nova denúncia contra magistradas baianas.
10: Justiça do Trabalho levará serviços jurídicos gratuitos ao arquipélago do Marajó. no Pará.
11: Boa noite, eu sou Marcela Luiz.
10: E eu sou Walter Lima.
11: Começou hoje no Supremo Tribunal Federal a 16ª edição

0: da Conferência Ibero-Americana de Justiça Constitucional.
1: Pela primeira vez, o Brasil sedia o evento, que reúne cortes de diversos países para debater o futuro do direito e da democracia. Judite Aragão.
2: Na abertura, o discurso do presidente do Supremo Tribunal Federal e do Conselho Nacional de Justiça, ministro Edson Fachin, foi um alerta sobre a defesa da independência judicial como pilar da cidadania.
3: Eleições continuam ocorrendo, parlamentos permanecem abertos, tribunais seguem decidindo, até o dia em que tudo isso deixe de acontecer. E mesmo antes desse dia, a democracia já terá sido esvaziada de toda a sua substância constitucional. Nosso papel como jurisdição constitucional, quero crer, é precisamente identificar essa trajetória antes que ela se torne irreversível e valendo-nos dos mecanismos de proteção que as próprias constituições nos outorgam, defender o Estado de Direito e defender a ordem democrática.
2: O evento vai até amanhã e pode ser acompanhado pelo YouTube do STF.
0: STJ recebe nova denúncia contra 4 pessoas no âmbito da Operação Faroeste.
1: A operação investiga possível venda de decisões judiciais em esquema de grilagem e disputa de terras no oeste da Bahia. Fátima Uchoa.
4: Com a denúncia recebida, tornaram-se réus a desembargadora Maria do Socorro Barreto Santiago e a juíza Marivalda Almeida Moutinho, ambas do Tribunal de Justiça da Bahia, e os empresários Adailton Maturino dos Santos e Gessiane Souza Maturino dos Santos. E segundo o Ministério Público Federal, as práticas criminosas incluíram manobras no julgamento de recurso administrativo sobre a legalidade de portaria da Corregedoria do Tribunal Estadual, que determinava o bloqueio de matrículas imobiliárias, além de uma ação possessória sobre imóvel rural de grande extensão. Os dois empresários teriam entregado às magistradas dinheiro e bens de alto valor em troca de favores nos processos. O relator na Corte Especial do STJ é o ministro Og Fernandes.
0: Nunes Marques é o novo presidente do Tribunal Superior Eleitoral.
1: A cerimônia foi conduzida pela ministra Carmen Lúcia, que deixou a presidência após quase 2 anos no cargo. Estevão Furtado.
5: No primeiro discurso como presidente do TSE, Nunes Marques destacou que a democracia brasileira continua sendo decidida pela vontade livre do povo nas urnas. Ele defendeu a segurança das urnas eletrônicas, falou da importância do voto livre e sem pressão política ou econômica, e alertou para os riscos do uso irresponsável da inteligência artificial nas eleições. Depois de assinar o termo de posse, Nunes Marques deu posse ao ministro André Mendonça como vice-presidente do TSE.
0: Justiça do Trabalho levará serviços jurídicos gratuitos ao arquipélago do Marajó, no Pará, entre os dias 18 e 22 de maio.
1: A ação é coordenada pelo Conselho Nacional de Justiça e envolve mais de 50 entidades parceiras do Judiciário, Executivo e Sociedade Civil. Larissa Batista.
6: A ação quer garantir serviços judiciais de cidadania e de saúde para os moradores dos municípios de Breves e Portel, no arquipélago do Marajó, no Pará. A população vizinha do município de Melgaço também será atendida. Diariamente, um barco da Prefeitura Municipal fará o deslocamento dos interessados até os pontos de atendimento. Para mais informações, acesse o site tst.jus.br ou as redes sociais do TST.
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0: Uma boa noite.
1: E até amanhã.
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9: Eu sou Paula Groba e estes são os destaques de hoje do Jornal do Senado, que começa agora. Senado aprova e segue para sanção projeto que torna crime exercício ilegal da medicina veterinária. Comissão estende prazo para denúncia.

0: de violência doméstica. Sugestão popular pode beneficiar trabalhador em casos de FGTS atrasado. Boa noite. Mulheres vítimas de violência doméstica e familiar poderão ter mais tempo para denunciar os agressores. A Comissão de Constituição e Justiça aprovou um projeto que amplia de 6 meses para até 1 ano o prazo para a apresentação das denúncias. O texto seguiu com pedido de urgência para votação em plenário. Repórter Bruno Lourenço.
1: O projeto de lei aprovado pelos senadores dá às vítimas de violência doméstica e familiar até 1 ano para tomar providências legais contra seus agressores. O prazo hoje é de 6 meses, contado do dia em que a mulher tem o conhecimento do autor do crime. O senador Isalci Lucas, do PL do Distrito Federal, defendeu a extensão do prazo.
2: Nos casos de violência doméstica e familiar contra a mulher, a ofendida mora com o agressor, tem laços afetivos com ele e muitas vezes depende economicamente dele. Assim, a vítima necessita de um prazo maior de reflexão para exercer o direito de queixa ou representação, a fim de vencer o medo, a vergonha, o trauma e até mesmo o eventual sentimento que ainda nutre sobre o agressor e reunir as condições para denunciar as agressões sofridas.
1: Em caso de falha do Ministério Público, esse prazo também vai a 1 ano e começaria a contar a partir do término do período reservado à promotoria para o oferecimento da denúncia à Justiça. A proposta, que já passou pela Câmara dos Deputados e nas Comissões de Direitos Humanos e Segurança Pública do Senado, seguiu com pedido de urgência para votação no plenário. Se aprovada, vai à sanção presidencial.
0: E a Voz do Brasil deve ganhar um novo espaço de orientação e combate à violência contra a mulher. O Senado aprovou um projeto que reserva 1 minuto do programa para divulgar serviços de prevenção e enfrentamento, como o Ligue 180. O texto seguiu para a sanção. Repórter Pedro Pince.
3: O Senado aprovou o projeto da deputada Lídice da Mata, do PSB da Bahia, que obriga a divulgação de serviços de enfrentamento à violência contra a mulher no programa A Voz do Brasil. Pela proposta, o programa deverá reservar 1 minuto para divulgar serviços destinados à prevenção e ao enfrentamento desse tipo de violência, como o Ligue 180, Central de Atendimento à Mulher, que recebe denúncias e fornece orientações sobre leis, direitos das mulheres e serviços da rede de atendimento. A Voz do Brasil é o programa oficial de informações dos três poderes, transmitido de segunda a sexta-feira pelas emissoras de rádio entre 7 e 10 da noite. O projeto altera o Código Brasileiro de Telecomunicações, que obriga a retransmissão do programa. A relatora, senadora Damaris Alves, do Republicanos do Distrito Federal, destacou a popularidade da Voz do Brasil.
4: Trazer para esse programa, que o Brasil inteiro ama, a canais de atendimento sobre violência contra a mulher, é um passo tão importante, presidente, na proteção e na defesa da mulher. E que agora a gente possa falar com todos, nos lugares mais longe do Brasil, onde às vezes a gente não consegue ir, a Voz do Brasil chega.
3: O minuto destinado à divulgação será incluído no tempo reservado à Câmara dos Deputados. O texto segue agora para a sanção presidencial.
0: Quem maltratar animais poderá enfrentar penas mais duras. A Comissão de Meio Ambiente aprovou um projeto que aumenta a punição para maus tratos, com previsão de 2 a 5 anos de reclusão, além de multa. Hoje a pena varia de 3 meses a 1 ano de detenção. As informações com Márcio Maturana.
5: A pena para quem maltratar qualquer animal pode aumentar dos atuais 3 meses a 1 ano de detenção, mais multa, para de 2 a 5 anos de reclusão, mais multa. Igual a pena já prevista para maus-tratos de cães e gatos. Esse projeto avançou da Comissão de Meio Ambiente para a Comissão de Constituição e Justiça. O texto do senador Confúcio Moura, do MDB de Rondônia, foi aprovado na forma de um substitutivo, incorporando outras 9 proposições sobre o mesmo tema, apresentado pela relatora Leila Barros, do PDT do Distrito Federal.
6: Em agosto de 2025, no município de Bananal, em São Paulo, um indivíduo forçou um cavalo a marchar por longa distância até exaustão, o que teria causado sua morte.
5: Ainda segundo o projeto, a pena pode ser aumentada em casos que envolvam tortura, abuso sexual ou transmissão das agressões em redes sociais.
0: Além do aumento das penas para crimes de maus tratos, o Senado aprovou uma proposta que torna crime o exercício ilegal da medicina veterinária. A medida busca garantir mais segurança no atendimento aos animais e evitar riscos à saúde pública. Pelo texto, quem atuar como

0: veterinário sem autorização poderá pegar de 6 meses a 2 anos de detenção, além de multa. A proposta segue para a sanção presidencial. O relator, senador Sérgio Moro, do PL do Paraná, afirmou que a punição será direcionada à prática clandestina, sem prejudicar profissionais como agrônomos e zootecnistas.
1: O PL, na verdade, mira o verdadeiro criminoso, o fraudador, o leigo e o clandestino que ameaçam a saúde pública.
0: O senador Efraim Filho, do PL da Paraíba, disse que o projeto aprovado representa um pleito dos conselhos regionais de medicina veterinária.
2: Uma demanda pela aprovação desse projeto é um tema que impacta no dia a dia do segmento, da categoria. Hoje, né, a relação com os animais é uma relação cada vez vínculos mais estreitos. A medicina veterinária está presente em muitas atividades do setor produtivo, então o exercício ilegal dessa profissão mereceu essa tipificação.
0: Quando o empregador atrasa o depósito do FGTS, o trabalhador pode sair no prejuízo. Uma sugestão popular transformada pelo Senado em projeto de lei quer garantir que as multas por esse atraso sejam repassadas ao próprio empregado. A proposta surgiu no programa E-Cidadania do Senado. A reportagem é de Rodrigo Rezende.
3: O Senado irá discutir como projeto de lei uma ideia apresentada no programa E-Cidadania, que determina que o valor total das multas e encargos arrecadados em razão do atraso ou falta de recolhimento do Fundo de Garantia do Tempo de Serviço, FGTS, sejam repassados diretamente ao trabalhador prejudicado. O senador Paulo Paim, do PT do Rio Grande do Sul, que foi relator da sugestão legislativa na Comissão de Direitos Humanos e Legislação Participativa, afirmou que a proposta traz justiça.
4: Razoável, portanto, que eventuais multas incidentes sobre o recolhimento em atraso sejam destinados à conta vinculada do trabalhador. De igual maneira, o empregador que não recolher ou recolher intempestivamente as contribuições para o FGTS, deve arcar com eventuais prejuízos sofridos pelo trabalhador.
3: A sugestão legislativa foi apresentada pelo Instituto Fundo de Garantia do Trabalhador. Qualquer cidadão pode apresentar ideias de novas leis ao Senado. Para isso, basta acessar senado.leg.br/e-cidadania.
0: O senador Espiridião Amin, do PP de Santa Catarina, criticou a decisão do governo federal de zerar a cobrança de tributos sobre as compras internacionais de até 50 dólares, conhecidas popularmente como a taxa das blusinhas. A medida provisória já está em vigor, mas precisa ser analisada pelo Congresso Nacional em até 120 dias para não perder a validade. Amin afirmou que em 2024 a taxação havia sido aprovada em acordo com o próprio governo para proteger empregos e a cadeia produtiva da indústria têxtil brasileira. Na avaliação do parlamentar, a mudança representa oportunismo político e provoca instabilidade tributária, o que pode prejudicar setores produtivos.
5: O governo concordou e agora toma uma decisão, no mínimo com cheiro de politicagem. Criar solavancos tributários é uma forma de sabotar a economia.
0: Já o senador Paulo Paim, do PT do Rio Grande do Sul, lembrou os 138 anos da assinatura da Lei Áurea. Ao mencionar a data, o parlamentar destacou iniciativas legislativas aprovadas ao longo dos anos, como o Estatuto da Igualdade Racial e a Lei de Cotas, mas defendeu novos avanços na ampliação de políticas públicas de inclusão social e de ações afirmativas. Paim também citou dados sobre desigualdade racial no país. Segundo o senador, a maioria das vítimas de homicídio no Brasil ainda são pessoas pretas e pardas, e as mulheres negras ainda enfrentam taxas de desemprego mais altas.
4: Segundo a RAIS, no segundo trimestre de 2024, havia 7,5 milhões de desocupados e a taxa média de desemprego para os homens não negros era de 4,6%. Para as mulheres negras, 10,1%.
0: Com trabalhos técnicos de João Lira, o Jornal do Senado fica por aqui. Acompanhe agora as notícias da Câmara dos Deputados. Boa noite e até amanhã.
6: Jornal Câmara dos Deputados. Plenário aprova restrições a condenados por crimes sexuais contra menores.
7: Deputados e governo encaminham acordo para diminuir escala de trabalho.
6: Câmara aumenta a punição para estupro de vulneráveis no ambiente militar.

0: Boa noite. A Câmara aprovou uma punição mais rigorosa para estupro de vulnerável no meio militar. O repórter Marcelo Larcher explica por que a mudança está sendo discutida.
1: A Câmara dos Deputados aprovou o projeto que altera as regras do Código Penal Militar para o crime de estupro de vulnerável, ou seja, quando a vítima tem menos de 14 anos de idade ou é uma pessoa com deficiência. O texto aumenta as penas previstas pela legislação militar, que é geralmente aplicada para punir militares em serviço. Dessa maneira, a punição iguala às previstas no Código Penal Comum. Atualmente, o Código Penal Militar prevê pena de 8 a 15 anos de prisão para o crime de estupro de menores de 14 anos, pessoas com deficiência ou sem discernimento para consentir. Já a legislação penal comum estabelece pena de 10 a 18 anos, sendo que a pena aumenta para 12 a 24 anos quando há lesão corporal grave e quando o estupro causar a morte da vítima, a pena é de 20 a 40 anos. O texto aprovado adota essas mesmas penas para os crimes ocorridos no âmbito militar. A proposta apresentada pela deputada Laura Carneiro, do PSD do Rio de Janeiro, também inclui regras que já existem no Código Penal. As penas se aplicam independentemente do consentimento da vítima, da experiência sexual anterior ou até da ocorrência de gravidez decorrente do crime. Relatora da proposta, a deputada Camila Jara, do PT do Mato Grosso do Sul, afirmou que o projeto corrige uma diferença entre o Código Penal Militar e a legislação penal comum, garantindo maior proteção a crianças e adolescentes e pessoas vulneráveis. Segundo a relatora, a proposta evita que militares recebam punições mais brandas do que civis em crimes da mesma gravidade. No plenário, o parecer foi lido pela deputada Érica Cocai, do PT do Distrito Federal.
2: O projeto e o parecer, eles equivalem ao Código Penal Militar ao que é previsto no Código Penal Comum, ou seja, a recrudescimento penal no Código Militar. E para além disso, ele exclui os atenuantes em casos de violência sexual. E aí, qualquer violência, qualquer que seja a vítima de violência sexual.
1: O projeto que aumenta penas para estupro de vulnerável no âmbito militar seguiu para análise do Senado. Da Rádio Câmara de Brasília, com informações de Daniela Lessa e Antônio Vital, Marcelo Larcher.
3: Homenagem. Roberto Monteiro, pai do PL, celebra os 217 anos da Polícia Militar do Rio de Janeiro, comemorados em 13 de maio. O congressista destaca o trabalho da Secretaria de Estado da Corporação e cumprimenta os quase 47 mil policiais, aos quais chama de heróis anônimos.
0: Roberto Monteiro, pai, se sente orgulhoso por ter enviado mais de 35 milhões de reais em emendas de sua autoria para as diversas forças de segurança fluminenses e acrescenta que a proteção da população é a prioridade do seu mandato.
3: Sargento Portugal, do Podemos, lista nominalmente os 46 agentes de segurança do Rio de Janeiro envolvidos em operações históricas contra o crime organizado, com apreensão de drogas e de armas, e dois policiais mortos durante assalto, para solicitar a promoção de todos por bravura.
0: Sargento Portugal presta sua homenagem aos 217 anos da Polícia Militar Fluminense e critica políticos que usam a corporação para fazer propaganda, mas ignoram as dificuldades da tropa. O parlamentar cita sua linhagem familiar de militares para reafirmar seu orgulho em ser policial.
3: Segurança Pública. Na avaliação de Carlos Jordi, do PL do Rio de Janeiro, o programa Brasil contra o Crime Organizado tem caráter eleitoreiro. O parlamentar afirma que os investimentos anunciados são insuficientes e que as medidas não enfrentam as facções criminosas de forma efetiva.
0: Carlos Jordi critica ainda o veto do governo a trechos de um projeto que endurecia regras para condenados pelo assassinato de policiais. Segundo o deputado, a retirada de dispositivos sobre progressão de pena e regime disciplinar diferenciado beneficia criminosos.
3: Alberto Fraga, do PL do Distrito Federal, classifica o novo plano do governo para a segurança pública como uma proposta sem inovação. Ele argumenta que medidas como fortalecimento do sistema prisional, combate ao tráfico de armas e ampliação da perícia já existem há anos.
0: Alberto Fraga também alerta que o financiamento do programa, via BNDES, pode aumentar as dívidas dos estados. O deputado defende mais investimentos na fiscalização das fronteiras e na reformulação da Força Nacional.
3: Raimundo, do PT do Rio de Janeiro, critica a proposta aprovada na Comissão de Segurança Pública que permite o saque do FGTS para a compra de arma de fogo. O deputado afirma que o objetivo do Fundo de Garantia é proteger o trabalhador em áreas como habitação e aposentadoria.
0: Raimond se diz preocupado com políticas de segurança pública baseadas na ampliação do acesso a armas. Ele avalia que o Congresso deve rejeitar esse caminho para preservar ações voltadas ao amparo social e ao fortalecimento da democracia.
3: Coronel Crisóstomo, do PL de Rondônia, defende a redução da maioridade para 16 anos nos casos de crimes graves. Ele

0: afirma que a discussão na Comissão de Constituição e Justiça busca responsabilizar adolescentes que cometem crimes hediondos conforme as regras aplicadas aos adultos.
1: Coronel Crisóstomo avalia que a mudança é necessária para enfrentar a participação de adolescentes em crimes violentos. Ele avalia que a legislação atual não garante punição adequada para esse tipo de ocorrência, aumentando a sensação de impunidade.
0: General Girão, do PL do Rio Grande do Norte, critica a condução das políticas de segurança pública, afirmando que o aumento da violência exige mais do que os investimentos financeiros anunciados pelo governo federal.
1: O deputado também defende o fortalecimento das forças. General Girão ainda critica o sistema de justiça do país e defende a redução da maioridade penal como resposta ao avanço da criminalidade.
2: Justiça.
0: A Câmara aprovou restrições para condenados por crimes sexuais contra crianças e adolescentes. A repórter Daniele Lessa acompanhou a votação.
3: O plenário da Câmara dos Deputados aprovou o texto principal do projeto que cria restrições para pessoas condenadas por crimes sexuais contra crianças e adolescentes, como estupro de vulnerável, exploração sexual infantil e produção ou divulgação de pornografia infantil. A proposta altera a Lei de Execução Penal. Pelo texto aprovado, a Justiça poderá determinar o uso de tornozeleira eletrônica e estabelecer limites de circulação quando o condenado deixar o presídio ou estiver cumprindo pena em regime aberto. Essas restrições poderão impedir a aproximação da vítima e de sua família, escolas, creches, parques, praças e outros locais frequentados por crianças. O condenado também poderá ser proibido de trabalhar em atividades voltadas ao público infantil, pedir guarda ou adoção de menores, morar em locais com crianças que não sejam seus filhos ou enteados e manter contato com menores de 14 anos por meios digitais sem autorização judicial. O relator do projeto, o deputado Kim Kataguiri, do Missão de São Paulo, defendeu que o objetivo é reduzir o

0: risco de reincidência e criar mecanismos permanentes de proteção a crianças e adolescentes.
1: A gente impõe medidas, penas restritivas de direito para pedófilos, a gente impede que o pedófilo tenha uma creche, tenha um parquinho, seja dono de qualquer estabelecimento frequentado ou que tenha como clientela crianças, adolescentes.
0: Outro ponto previsto é a obrigação de comunicar formalmente ao cônjuge ou companheiro sobre a condenação e as restrições vigentes. Para concluir a votação, ainda falta os deputados votarem uma modificação que amplia a medida também para menores acusados de crimes sexuais contra crianças e adolescentes. A emenda, apresentada pelo deputado Marcel Van Hatten, do Novo do Rio Grande do Sul, altera penalidades previstas no Estatuto da Criança e do Adolescente. O debate sobre esse ponto gerou polêmica entre os parlamentares. A votação do texto principal chegou a ser suspensa. A emenda amplia de 3 para 6 anos o prazo máximo de internação de adolescentes que pratiquem atos infracionais com violência. E nos casos análogos a crimes hediondos, o prazo pode chegar a 12 anos. A emenda também prevê transferência para estabelecimento prisional comum quando o adolescente atingir a maioridade durante o cumprimento da medida socioeducativa em local separado dos detentos comuns. O deputado Marcel Van Hatten defendeu que os deputados se manifestem em votação nominal.
2: Se eles quiserem votar a favor de criminoso hediondo, vota a favor, mas deixa votar. Que acordo é esse que nós do Novo temos que retirar um destaque que é para punir melhor aqueles que são criminosos, porque senão não voto o resto do texto. Eu não vou admitir passar pano para esse tipo de bandido, não. Não vou retirar o meu destaque nem o pedido de nominar. Isso é um direito nosso.
0: A votação do projeto que cria restrições para condenados por crimes sexuais contra crianças e adolescentes ainda precisa ser concluída pelos deputados antes de a proposta seguir para o Senado. Da Rádio Câmara de Brasília, Daniele Lessa.
3: Clarissa Tércio, do PP de Pernambuco, protesta contra a decisão do Ministério Público Federal de arquivar denúncia de violência política e de gênero que ela teria sofrido na Comissão da Mulher, contradizendo conclusões da Polícia Legislativa, que comprovam a injúria e o ataque misógino.
4: Clarissa Tércio evidencia a insegurança no ambiente de trabalho a que deputadas estão expostas e questiona qual o limite tolerável para a liberdade de expressão. Para a deputada, o arquivamento de seu processo evidencia a parcialidade das decisões judiciais, razão pela qual ela vai recorrer.
3: Paulão do PT critica a tramitação de um processo eleitoral em Alagoas que determinou a cassação de seu mandato. O deputado alega que a ação avançou sem que ele pudesse exercer plenamente o direito à ampla defesa e ao contraditório.
4: O deputado também afirma que vai continuar recorrendo da decisão e defendendo a legitimidade do mandato. Dado obtido nas urnas. Paulão sustenta que a eventual mudança no resultado eleitoral desconsidera a votação recebida e reafirma a disposição para seguir na disputa política.
3: Márcio Gerri, do PCdoB, acusa membros do governo do Maranhão de utilizarem um aparato estatal em favor de interesses políticos e familiares. O parlamentar denuncia a articulação de uma CPI.

0: PI na Assembleia Legislativa com o objetivo de atingir adversários da atual gestão.
1: De acordo com Márcio Gerri, o governo deixou de lado compromissos com a população para priorizar ações com foco eleitoral. Para ele, trata-se de uma tentativa de manutenção no poder.
2: Desenvolvimento regional.
0: Ricardo Maia, do MDB da Bahia, mostra como as emendas impositivas são fundamentais, especialmente para garantir saúde e infraestrutura para municípios com receitas precárias. Ele citou como exemplo a compra de UTIs móveis e viaturas para as cidades de Araci, Vanderlei e Jaguaripe.
1: Ricardo Maia defende também que ações do Executivo, como a duplicação da BR-116 e a construção de institutos federais, são fundamentais para o crescimento do sertão baiano e do Brasil, reforçando o Pacto Federativo e os investimentos no futuro do país.
2: Meio ambiente.
0: Pedro Lucas Fernandes, do União, alerta para os impactos econômicos da possível criação da reserva extrativista Tauamirim, no Maranhão. Segundo o parlamentar, a medida pode comprometer empregos, investimentos e o funcionamento do complexo portuário do estado.
1: Pedro Lucas Fernandes assinala que comunidades locais não teriam sido ouvidas durante o processo conduzido pelo ICMBio e Ministério do Meio Ambiente. Em nome da conciliação entre preservação ambiental e desenvolvimento econômico, o deputado pede a suspensão da criação da reserva.
2: Economia.
0: Merlon Solano, do PT do Piauí, cumprimenta o governo federal pela decisão de reduzir impostos para compras internacionais até 50 dólares e reduzir para 30% as taxas para aquisições até 3 mil dólares. Em seu entendimento, a medida valoriza o salário e insere o Brasil no comércio global.
1: Merlon Solano destaca inovações trazidas pela reforma tributária, como a criação do cashback. Ele defende a compensação de perda de arrecadação com a taxação de apostas eletrônicas e dos super-ricos e classifica como enganosa as afirmações de que o governo só aumenta tributos.
0: Lafayette de Andrada, do PL de Minas Gerais, critica o leilão de energia promovido pelo governo federal para a contratação de termoelétricas. Ele alerta que a medida contraria compromissos ambientais assumidos pelo Brasil e pode aumentar em mais de 10% a conta de luz dos consumidores.
1: Lafayette de Andrada acrescenta que órgãos de fiscalização já pediram a suspensão do leilão por falta de transparência e por mudanças repentinas nos preços. Segundo o parlamentar, o edital também ameaça alojar milhares de famílias de agricultores assentadas no norte de Minas.
0: O STF começou a julgar as ações que tratam das regras de distribuição dos recursos da produção do petróleo. Segundo Marcelo Crivella, do Republicanos do Rio de Janeiro, não há justificativa para retirar receitas dos estados produtores, enquanto se mantém a arrecadação integral de outros recursos naturais, como os minérios.
1: De acordo com Marcelo Crivella, o Rio de Janeiro já sofreu impactos econômicos históricos, como a transferência da capital para Brasília. O parlamentar reforça que o Estado depende dos royalties para financiar áreas críticas como segurança pública, saúde e educação.
0: Bongás, do PT do Rio Grande do Sul, defende a ampliação da faixa de isenção do imposto de renda, argumentando que reduzir a tributação fortalece o consumo das famílias.
1: O deputado também sustenta que a mudança impulsiona a economia ao ampliar o poder de compra da população. Além disso, Bongás reforça o apoio a propostas voltadas às condições de trabalho, como o fim da escala 6x1.
2: Trabalho.
0: Deputados fecham acordo para simplificar proposta de redução da jornada de trabalho. A repórter Silvia Munhato tem as informações.
3: O presidente da Câmara dos Deputados, Hugo Mota, afirmou que as negociações sobre o fim da escala de trabalho 6x1 se encaminham para uma alteração constitucional que reduz a jornada de trabalho de 44 horas semanais para 40 horas, com 2 dias de descanso.

0: Sem perdas salariais. Hugo Mota teve uma reunião para debater o tema com o ministro do Trabalho, Luiz Marinho, o ministro das Relações Institucionais, José Guimarães, líderes do governo e membros da comissão especial que trata da redução da jornada. Segundo Mota, situações específicas poderão ser tratadas pelos próprios trabalhadores e empregadores.
1: Nós queremos também fortalecer as convenções coletivas para que elas possam tratar das particularidades de cada setor. Também estabelecemos que será necessário o projeto de lei encaminhado pelo Executivo para podermos adequar a legislação às mudanças que faremos à nossa Constituição pela redução da jornada de trabalho.
0: O presidente da comissão especial que analisa a redução da jornada, deputado Alencar Santana, do PT de São Paulo, disse que vai ficar faltando decidir se haverá alguma compensação para os empresários e se haverá transição. Alencar defendeu a implementação imediata da mudança de jornada.
2: Eu, de minha parte, entendo que nós temos que implementar tudo que pudermos já. Há uma necessidade. Mas esse é o debate que nós vamos continuar amadurecendo. Logicamente, queremos e vamos garantir esse direito aos trabalhadores, mas, ao mesmo tempo, ninguém jamais pensa em quebrar a economia brasileira. Na verdade, nós entendemos que vai ter um ganho de escala de produtividade adiante.
0: A comissão especial fez audiência pública para debater os efeitos das mudanças para as mulheres e para pequenas empresas. Da Rádio Câmara de Brasília, Silvia Minhato.
3: Fernando Mineiro, do PT do Rio Grande do Norte, compara a resistência ao fim da escala 6x1 com os movimentos contrários à abolição da escravidão no Brasil. O parlamentar entende que a redução da jornada para 40 horas semanais representa uma medida de justiça social.
4: Nós temos também aqueles e aquelas que pregam o terror na sociedade com mentiras, com fake news, com manipulações, da mesma forma que aconteceu quando, em 1940, foi criado o salário mínimo, da mesma forma quando se colocou em debate a recuperação real do salário mínimo. Esse setor que defende o empresariado, que aliás são maioria aqui nessa casa, diga-se de passagem, mas serão derrotados, porque o povo brasileiro está acompanhando esse debate.
5: De acordo com Fernando Mineiro, setores contrários à mudança propagam o medo para criticar a proposta, assim como ocorreu em debates históricos sobre direitos trabalhistas. O parlamentar espera que o Congresso acompanhe o entendimento da população e aprove a redução da jornada.
3: Na visão de Paulo Lemos, do PT do Amapá, a Câmara deve priorizar debates que impactem diretamente a vida da população. O parlamentar argumenta que embates ideológicos e ofensas pessoais não contribuem para o desenvolvimento econômico e social do país.
5: De acordo com Paulo Lemos, a discussão sobre a redução da jornada de trabalho é uma das prioridades com amplo apoio popular. Ele propõe a realização de estudos técnicos e o diálogo com o setor produtivo para avançar em uma proposta de forma equilibrada.
6: Direitos humanos.
3: Jandira Fegari, do PCdoB do Rio de Janeiro, lembra que o 13 de maio marca os 138 anos da abolição formal da escravidão no Brasil. A deputada afirma que a Lei Áurea, apesar de ter sido uma conquista do movimento abolicionista, não garantiu à população negra o acesso pleno a direitos.
5: Jandira Fegari defende políticas afirmativas e medidas de reparação para enfrentar o racismo estrutural no país. Ela ressalta que as mulheres negras sofrem os maiores impactos das desigualdades sociais na renda, na educação, no trabalho e nas diferentes formas de violência.
6: Educação.
3: Rubens Pereira Júnior, do PT do Maranhão, destaca projeto de cursinho gratuito que prepara jovens de São Luís para o acesso ao ensino superior. Ele assinala que a iniciativa, fundada em 2023, tem ajudado a realizar o sonho de muitos jovens da periferia da capital do estado.
5: Rubens Pereira Júnior informa que o projeto já registra mais de 300 aprovações em institutos federais e universidades públicas. O congressista destaca que o cursinho passou a receber apoio federal em 2025 por meio da Rede Nacional de Cursinhos Populares.
3: Professora Luciene Cavalcante, do PSOL, critica a postura da Prefeitura de São Paulo diante da greve dos servidores da educação. Segundo a deputada, a proposta de reajuste de apenas 13,5% parcelado em 2 anos desvaloriza a categoria.
5: Professora Luciene Cavalcante também critica a reforma administrativa, que, segundo ela, prejudica a carreira do magistério e afeta direitos de aposentados e pensionistas. Para a deputada, o projeto abre caminho para a privatização da educação infantil.
3: Termina agora o Jornal Câmara dos Deputados, com trabalhos técnicos de Everson Roni e apresentação de Márcio Aquilissardi e José Carlos Andrade. Uma ótima noite para você.
5: A Voz do Brasil volta amanhã. Boa noite.
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3: 8:03.
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11: Olá, gente, amiga. Boa noite. Tá tudo bacana por aí? De volta com o nosso Sertanejo Classe A. É noturna de quarta-feira, coração da semana, 13 de maio. Boa noite para você que está em casa, você que está no seu trabalho, você de Pitangui e toda a região, uma excelente noturna em nossa companhia.
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11: De volta com Jades, Jetson, Vitor e Léo Collor.

0: Jadson, muito obrigado.
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5: 8:34. 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
7: Oi, boa noite. Boa noite.
8: Boa noite pra você que é de boa noite. Como é que tá a sua noite? Tudo bacana, tenho certeza. Eu te desejo tudo de ótimo. Gratidão pela sua audiência.

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11: 8:51.
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15: 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Acerta o seu com o nosso 8:51 aqui na Mais Sertaneja do Brasil. De volta com o nosso Sertanejo Classe A. Boa noite para os amigos na escuta, Edivaldo Vigia, Carlão Motorista e o Léo no Padre Libério. Uma ótima noturna para vocês. Encontro de feras, Zezé, Luciano e Fagner. Primavera.
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